0: e contando pra clube o que lembrança o domingo te traz, que lembrança boa te traz o domingo. Conta pra clube, conta, oi.
1: Oi Marquinhos, oi pra todos da clube. Eu
0: sou a Adriana
1: Rocha, tô falando aqui de São Paulo.
0: Opa.
1: E olha, domingo me lembra muito a minha infância.
0: Olha.
1: É, na casa da minha tia Rosinha, com os meus primos, assistindo o Silvio Santos.
0: Olha.
1: Depois oi, brincando na rua, jogando bola.

0: Paul Alphaville recordando 1984.
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0: Sempre as melhores músicas, os melhores presentes e a sua participação direta. Você é o melhor ouvinte do mundo. Coisa boa. A gente já manda um alô especial, olha, a Tainá da Silva, de Jardim Peri. Ela lembra da mãe fazendo lasanha todo domingo. Diz assim, saudade dessa época. Que bacana, hein? E você, o que você lembra? Conta pra clube, conta, Mara.
2: A lembrança que eu tenho é minha mãe fazendo a massa, enrolando pra fazer os nhoques.
0: Olha,
2: cortando.
0: Nhoque também, lasanha e nhoque.
2: E meu pai, no fogão, com a mão na cintura, tirando. E ele falava assim, ele chamava minha mãe de baixinha. Ah. Aí ele falava assim, baixinha, já tá pronta, a bolinha tá subindo, a bolinha tá subindo. Era muito engraçado que ele era carioca, ele não sabia direito o que era nhoque.
0: Olha...
2: É, era um domingo lindo, muito bacana. A gente era feliz e não sabia, né? Tá na clube? Tá bom demais.
0: Mara, beijo grande, grande, grande, grande beijo pra você. Um ótimo domingo pra você. Finalzinho de domingo, né? E a gente continua com essas lembranças gostosas. Isso é que é bom demais. Tá na clube? Tá bom demais.

0: Encerrando o Night Club de hoje muito bem com W Look at My Girl, hora de presente.
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0: Pois é, o álbum da Copa do Mundo FIFA 2026 e ainda mais envelopes de figurinha saiu de presente para Sabrina Ferreira Dutra do Valparaíso, final de telefone 9804. Aí, Sabrina, bacana, hein? Completar esse álbum aí da Copa de 2026 vai ser top demais, hein?
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5: Olá, ouvinte, tudo bem? Eu sou o Cadu Reis, repórter da Rede de Notícias Acaerte. E nesta semana vamos ouvir o secretário de Estado do Meio Ambiente e da Economia Verde, Guilherme Dalla Costa. O governo de Santa Catarina abriu as inscrições do programa Mais Verde, que vai remunerar proprietários rurais pela conservação de vegetação nativa no território catarinense. Como funciona esta ação, secretário?
6: Nós vamos pagar diretamente na conta da pessoa que tem mais de 40% de área de cobertura florestal dentro da sua propriedade. Podem participar pequenas propriedades rurais do estado, aquelas que têm menos de 4 módulos fiscais. Isso dá em torno de 70, 80 hectares para uma propriedade. Nós vamos remunerar a partir de R$ 540 por hectare. Lembrando que o edital prevê pagamento máximo de até 10 hectares por propriedade. E se a propriedade estiver inserida em áreas prioritárias, ela recebe uma bonificação de R$ 210 a mais, podendo então chegar a R$ 750 por hectare.
5: Os proprietários rurais têm até o dia 13 de setembro para se inscrever no programa Mais Verde. Como eles devem proceder, secretário?
6: É feito todo de forma online, não precisa encaminhar papel, não precisa vir até o órgão ambiental. Isso é feito diretamente na central do proprietário do Cadastro Ambiental Rural, no car.sc.gov.br. Acessando a central do proprietário, lá tem um link específico do programa Mais Verde, onde o proprietário vai encontrar já as suas propriedades, feitos um filtro prévio pelo sistema, de acordo com os critérios do edital. Então, o proprietário já sabe se ele tem uma propriedade que pode ser enquadrada dentro do programa e ali ele faz a inscrição com seus dados pessoais, bancários, finaliza a inscrição para que a secretaria, a equipe técnica do CAR possa fazer a análise.
5: O programa Mais Verde prevê a aplicação de R$ 70 milhões para remunerar até 20 mil proprietários rurais. De que forma este pagamento é liberado, secretário?
6: O pagamento é automático. A pessoa se inscreveu, o processo é analisado e automaticamente é encaminhado, se, claro, ela estiver todo de acordo, para o pagamento. Procuramos aí, com esse programa, atender 100 mil hectares em Santa Catarina. Todas as regiões do estado vão ser contempladas já de acordo com a meta.
5: Ficamos por aqui com o Minuto de Santa Catarina desta semana. Até logo.

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falar de amor com música, dos sentimentos que não cabem palavras, só em canções, está chegando o nosso... O domingo está quase terminando, mas a emoção ainda continua por aqui. Sempre as melhores canções, o seu recadinho, claro que você pode enviar, o canal está aberto e liberado, 69 9570118, mandar o seu alô especial pra alguém. Lembrando que a partir de agora tem presente pra você, que são, sabe o quê? São ingressos pra cinema, isso. Mas o combo que acompanha aí é o seguinte: são os ingressos pra cinema, mais pipoca e refri, coisa boa, né? Pra rede Kinoplex, que em cartaz hoje tá Toy Story 5, Supergirl, dia D, Todo Mundo em Pânico, Mestre do Universo, Obsessão, fora os filmes que ainda vão estrear nessa semana. Enquanto isso, também o canal continua aberto e liberado para você falar que tipo de lembrança te traz o domingo em si. Então, antes que ele acabe, vamos lá, conta para o clube. Que tipo de lembranças vem o domingo assim na sua cabeça? Enquanto isso, claro, sempre para te inspirar, músicas boas, lindas, que marcaram, marcam e que mexem com o lado esquerdo do peito, como essa da Lady Gaga e do Bruninho Mars, Die With Smile, na Clube. Boa noite, senhores.

0: da Clube, sempre as melhores músicas para você, principalmente aqui no Love Song, que sempre falam de amor com música. Tribalistas, o projeto que reúne Marisa Monte, Arnaldo Antunes e Carlinhos Brown em 2002, quanto a música boa. Enquanto isso, claro que a Clube continua querendo saber de você. Quais as suas lembranças de domingo? Dia do domingo que traz quais lembranças para você? Lembrando que tem cinema para você curtir com acompanhante e par de ingressos, claro, com mais combo, pipoca e refri. A Jaqueline Nunes de Costa, do Parque São Rafael, em São Paulo, ela diz que a maior lembrança que ela tem dos domingos era o almoço com a casa cheia na casa dos pais. E ela completa que hoje em dia não aparece ninguém. Jaqueline, o importante não é isso, acontece, as coisas mudam com o tempo. Mas o que importa mesmo são essas lembranças que você tem. E aí sim, são coisas gostosas, não é verdade? E aí, tô falando com quem agora, alô?
1: Sou o Valdir Dias de Blumenau, Santa Catarina. O que mais me lembra de domingo, aquele macarrão na hora do almoço, tomando aquele refrigerante, né? E à noite, pra acabar a noite, pra acabar o final de semana, os programas, ou que seja, o programa do Os Trapalhões. Nossa, era muito maravilhoso, né?
0: Bom demais,
1: tá,
0: né?
1: Na Clube, é bom demais.
0: Tá certo, Valdir. Obrigado pela lembrança, pela participação. E a gente continua falando de amor com música no Love Songs da Clube com Rick Ocasek. 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

0: a Rádio Oficial da Música Boa, Atlantic Star Always, recordando 1987. A gente continua falando de amor com música, mandando alô muito especial pra turma que tá com a gente, curtindo e conferindo Love Songs, mandando recadinho. Alô, na Asa Norte, Patrícia, André, Luiz e Marina, Isadora, Frederico e Rosiane em Braslândia, no Valparaíso de Goiás, Eliane, Jefferson e Amália, e a Terezinha, o Augusto e a Larissa em Colíder. Obrigado pelo carinho, pela sintonia. Tem muita música gostosa, romântica e, é claro, músicas que mexem com o lado esquerdo do peito aqui no Love Songs. E, inclusive, tem recadinho da Fernanda agora do Riacho Fundo. Ela diz assim pro namorado, olha: você, Lucas, faz parte dos meus melhores dias e das minhas maiores alegrias. Ao seu lado, aprendi que o amor está nos detalhes, no carinho e na companhia de quem nos faz bem. Que nunca nos falte sonhos para realizar e motivos para sorrir juntos. Te amo muito. E a gente continua querendo saber também de você, ouvinte clube, o que o domingo te lembra, te traz, que recordações. Conta pra clube, a clube quer saber.
1: Boa noite, aqui é a Alexandra, sou de Itaquá, São Paulo.
0: Tudo bom, Alexandra? Boa noite.
1: Olha, lembranças minhas, que de domingo, quando eu trabalhava, chegava umas 2 horas em casa, tomava um banho, ia no shopping, pegar um cineminha.
0: Olha,
1: às vezes eu ia sozinha mesmo. Ah, vou assistir tal filme hoje, né? É correria do dia a dia.
0: Verdade.
1: Aí eu falava, não, hoje vou tirar um dia só pra mim. Então, às vezes, aos domingos, eu ia no cinema sozinha.
0: Isso é bom.
1: Filme. Bons tempos, hein? Tá na clube. Tá bom demais.
0: Obrigado pelo seu carinho, pela sua participação. Tudo de bom. E a gente continua falando de amor com música agora com Natalie Imbruglia aqui na clube.

0: ouve sempre as melhores músicas pra você aqui no Love Songs. A gente continua falando de amor com música, é claro, mandando alô pra turma que tá com a gente desde cedo, isso é bom. Alô especial na Ceilândia Norte pra Célia, Cristiano e Eduardo. Dalva, Leonardo e Yasmin no Parkway, Santo Antônio do Descoberto, Vânia, Gustavo e também o Carlinhos. E Varginha, Conceição, Claudinei e Estela. Temos mais um recadinho de amor agora do Gustavo do Gama pra namorada. Olha, e diz assim, olha: desde que você entrou na minha vida, Larissa, tudo ganhou mais cor e mais sentido. Seu sorriso é a minha paz e a sua presença é o que torna qualquer momento especial. Obrigada por caminhar ao meu lado e fazer parte da minha história. Te amo demais. Bacana. Manda seu recadinho. 6995750118. Enquanto isso, a Clube quer saber também. Domingo te faz lembrar do que, Luiz? Conta pra gente.
1: O que domingo me lembrava era quando eu saía, bebia, não tinha boletos pra pagar. Agora domingo tô aqui rodando de Uber, porque a vida de gente grande não é fácil.
0: Não é
1: fácil. Escuta,
0: na
1: melhor, a Clube. Tá na Clube? Tá bom demais.
0: É, Luiz. E os boletos vencem, esse é que é o problema, né? Mas vamos em frente. Abraço para você, bom finalzinho de domingo, RTM na Clube.

0: Love Songs, falando de amor com música, Eric Clapton, Tears in Heaven, que gostosa recordação. E você já mandou seu recadinho? Ainda dá tempo, 6995750118. Agora é hora de presente para você, ouvinte clube.
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0: Pois é, o par de ingressos para a rede Kinoplex, para assistir os filminhos bacanas que estão em cartaz, fora os que vão ser lançados ainda, mais o combo de pipoca e refri, saiu de presente para o Vitor Pereira da Silva, de Vicente Pires, final de telefone 6633. Vitor, que bacana, apresentaço, hein? Vamos em frente, daqui a pouquinho tem mais presente para você, mais recadinho e, é claro, a sua participação direta.
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0: Tá na clube, tá bom demais. A gente continua com músicas gostosas e presentes também. Agora tem uma churrasqueira elétrica Mondial, presente da clube pra você. Agora tem Pink e Nate Bruce. 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

0: Na Clube, são as melhores músicas pra você, o melhor ouvinte do mundo. A gente continua com o Love Songs, falando de amor com música, mandando alô especial pra turma que tá com a gente. Olha, Sudoeste tem Rita de Cássia, Roberto e Bruna. A Selma, Raimundo e Gabriela em Planaltina. Formosa tem Rosiline, Marcelo e Juliette. E a Ari Kemis tem Elza, Hugo e Amanda. E tem recadinho, mais recadinho aqui no Love Songs, que é o recadinho de Aline, da Aline de Santa Maria, pro namorado. Você é aquele presente que a vida me deu quando eu menos esperava, Rafael. Com você, aprendi o valor da parceria, da confiança e do amor verdadeiro. Que o nosso caminho continue sendo iluminado por muito carinho e felicidade. Eu te amo. E a gente continua também querendo saber das suas recordações, de lembranças do domingo, o que te traz. Olha, aqui na Clube tem muita gente entrando em contato com a gente, isso é bom demais. E a Márcia de São Luís do Maranhão contou uma historinha aqui pra gente, que é o seguinte: ela já morou em Brasília, tá morando fora, e ela tem recordações gostosas e bacanas aqui de Brasília, olha.
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0: Na Clube, claro.
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0: Certo.
1: E ouvindo essas músicas, era muito...

0: Vai.
1: Era o que me esquentava.
2: Que bom, hein, Márcia? Pra esquentar, então, olha só, mais uma. Essa com certeza você ouviu e todo mundo gosta. Marcou uma época.

0: da Clube, Vanessa Williams, Save the Best for Last, deixa o melhor por último. Sempre as melhores coisas aqui pra você, no Love Songs, falando de amor com música, mandando seu recadinho, mandando alô pra turma que sempre tá com a gente. Aqui, claro, no meu, no seu, no nosso.
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0: Alô especial pro Sudoeste, Rita de Cássia, Roberto e Bruna. Gabriela, Raimundo e Selma e Planaltina, Formosa, tem Rosilene, Marcela e Juliette. Amanda, Hugo e Elza em Ariquemes. Obrigado pelo carinho. Tem recadinho agora também do Thiago Teixeira de Belém, do Pará, pra Silvia Luana. Ele diz assim, olha, eu vou te amar por toda a minha vida, meu amor. Te amo muito. Por toda a eternidade te amarei. Você também pode mandar o seu recadinho pro 6995-750-18. Ainda dá tempo e ainda dá tempo também de você falar de lembranças que o domingo te traz. O que você lembra? Mauro, conta pra clube, o que o domingo te lembra?
2: Lembro muito a época que eu ia pra casa da minha avózinha, saudosa avó.
0: Olha.
2: Né, de domingo, ia almoçar com eles, depois ia à missa, durante a noite, depois voltava e jantava,
0: legal,
2: e dormia
0: bacana.
2: Lá com meus avós.
0: Olha,
2: no outro dia
0: legal.
2: Seguinte eu ia pra escola, que saudade, viu?
0: Saudade,
2: né? Nó na garganta, enfim, né? Mas faz parte da vida.
0: Verdade.
2: É isso aí, um grande abraço. Tá na clube, tá bom demais.
0: Obrigado, Mauro. Tudo de bom, uma ótima semana que tá começando dentro de instantes, tá bom? Agora a gente continua matando saudade, falando de amor com música. Listen to your heart, ouça o seu coração. Rockset, no Love Songs, da sua clube.

0: Clube, sempre as melhores músicas pra você. Sandy Júnior, as quatro estações, recordando 1999. Vamos mandar um alô pra turma que tá com a gente. Alô especial, olha só. Em Águas Claras, Fabiana, Sidney, Sofia, Lorena, Wagner e Marcelena. No Riacho Fundo 2, no Jardim Botânico, tem Joselita, Fábio Júnior, Alana. Em Altamira, Neuza, José Carlos e Camila. E tem mais recadinhos aqui da... Melhor, do Caio de Samambaia pra namorada. Olha, cada dia ao meu seu lado é uma nova oportunidade de ser feliz, Manuela. Você é a minha melhor companhia, meu incentivo e minha maior certeza. Que possamos continuar construindo uma história linda, repleta de amor e momentos inesquecíveis. Te amo muito. E a gente também quer saber o recadinho. Seu recadinho, de que você se lembra do domingo? Domingo te traz que lembrança, né? E aí, Adenilda, conta pra gente, conta.
1: Ai, a lembrança que me traz o dia do domingo é a minha casa cheia. Casa da minha mãe, na verdade, né? Cheia, todo mundo almoçando em família, bacana, na mesa, né? Todo mundo reunido.
0: Legal.
1: E aquelas conversas a tarde inteira, na calçada, na frente da casa da minha mãe. É essa lembrança que eu tenho de domingo. E eu sinto muita falta disso, muita saudade, que eu agora estou longe de casa, não tenho mais minha mãe. E isso me dá uma saudade enorme. Beijos, tá na clube, tá bom demais.
0: Pois é, Daniel, é o que eu sempre digo, essas lembranças é que marcam e que ficam. 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

0: Clube, a rádio oficial da música boa, e por aqui vai ficando o Love Songs, que está de volta amanhã a partir das exatamente 10 horas da noite. Tudo de bom, fica por aqui também o nosso abraço. A partir de agora tem presente para você, ouvinte Clube.
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0: Lembrando que saiu de presente então aqui na Clube, saiu de presente a churrasqueira elétrica Monte de Presente para Gabriela da Silva Alves, da cidade de Unaí. Forte abraço apertado, tudo de bom, nos vemos amanhã. Já tá chegando por aqui a Flavinha e o Por Amor aqui na Clube. Tudo de bom e até lá.
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3: E por aqui seguimos com muita música, mais uma hora de música sem intervalos comerciais, presente, e você, ouvinte Clube, interagindo com a gente, participando no 619-9575-0118. No finalzinho dessa hora, olha o que é que tem que a nossa produção liberou pra você. 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Por aqui a Flavinha,

Na Clube Wicked Game, Chris Isaac. Na sua clube tem música boa. E tem você, ouvinte clube, participando com a gente. Vamos mandar beijo pra essa turma linda? Samambaia, beijo pra vocês. A Luciana, o Gustavo, também a Isadora. Na Asa Sul, o Rodrigo, a Fernanda e o Caio. Oi, Luciânia, Mônica, o Leandro e Yasmin. Em Varginha, tá frio por aí, turminha? O Rafael, a Camila e a Eduarda. Aqui na sua clube você ouve música boa. Avril Lavigne.

0: Mr. Broken Wings. A rádio oficial da Música Boa vai te sortear no finalzinho dessa hora um cooktop a gás da Mondial. 5 bocas, nossa, quanta praticidade, hein? Você participando conosco no 619-957-5018. Já já tem muito mais pra você, porque agora é hora dos recadinhos.
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0: O Ricardo de Sobradinho pra Priscila, namorada dele. Você é a pessoa que faz qualquer dia comum se tornar especial. Ao seu lado, aprendi que o amor está nas pequenas atitudes, no carinho e na parceria. Obrigado por caminhar comigo e fazer parte da minha vida. Te amo. A Paula, de Vicente Pires, pro Murilo, namorado dela. Desde que você entrou na minha vida, Muri, tudo ganhou um novo sentido, uma nova cor. A sua companhia é o meu maior presente. O Fábio, em Braslândia, para Carol, a Carolina, a namorada dele. Você é a razão dos meus melhores momentos. Com você, aprendi que o verdadeiro amor é feito de confiança, respeito, amizade e muita cumplicidade. Eu quero oferecer todas as músicas do programa para você. Então a gente aproveita e já embala com Lady Antebellum, na sua clube. Picture.

Na Clube Richard Marx, Right Here Waiting. Tem cooktop no final dessa hora? Claro que sim. 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Música boa? Seguimos. Adele.

0: nosso clube Suzano Vega, Luca, aqui pra gente encerrar a primeira hora do Por Amor, que vamos combinar, hein? Foi linda demais. Pra você que tava esperando aquela hora boa, vamos lá então.
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0: Quem faturou esse cooktop maravilhoso, cinco bocas com design moderno aí, presentaço da sua clube, parceria com a Mondial, foi a Daniela Siqueira da Silva de Planaltina. Final do telefone 0102. Ó, é bem rapidinho. A gente já volta trazendo muito mais. Cola na sua clube.
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0: Clube tá bom demais. Por aqui seguimos até as 6 horas da manhã. Olha que delícia. Última segunda-feira do ano. Hoje tem jogo do Brasil. Que maravilha, hein? Vamos arriscar um placarzinho? Você quer? Agora tem kit clube, copa, seleção, tem a camisa do Hexa bom demais, tem óculos cachecol, tem pistolinha de confete, tem um copo maravilhoso térmico personalizado, tem aquela refri, aquela cervejinha pra você beber com moderação, pipoca, salgadinho, tudo pra você torcer pelo nosso Brasil com muito estilo. Participa conosco no 619-957-5018. Prepare-se pra muita música boa. John Legend na sua

Aqui é Clube Vanessa Williams, Save the Best for Last. Pra você que curte música boa, não sai daí de jeito nenhum. Eu quero só, neste momento, agradecer essa turma que não nos deixa em paz e a gente ama por causa disso. A Clube ama vocês, tá? De coração. No Guará, Patrício, Vinícius, a Larissa. Em Sobradinho, Marcos, Aline, a Gabriela. No Novo Gama, Rosângela, Fábio e Helena. Em Natal, Everton, a Juliana e a Marcela. Gente, como é especial sentir esse carinho de vocês. Música boa chegando por aqui na sua clube. Vamos curtir Vanessa Carlton? Tema do filme As Branquelas. 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

0: Tá na clube, tá bom demais. 7 Seconds com Hilson and Dory Nenecherry. A gente tá aqui na clube, separando esse kit clube Copa, com a camisa do Hexa, com óculos, com copo térmico e muito mais. Participa com a gente, tá? Finalzinho da hora vai sair esse presentão e quem sabe ele não é seu. De todo o coração agora, a gente vai ouvir as mensagens mais lindas, mais emocionantes.
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0: A Juliana do Gama, pro Renato, namorado dela, cada momento ao seu lado é um motivo para agradecer. Você me faz sentir amada, respeitada e feliz. Eu amo você. O Danilo, em Samambaia, pra Larissa, namorada dele. Você é a melhor escolha que a vida me permitiu fazer. Ao seu lado, tudo parece mais leve, mais bonito. Que a nossa história continue sendo escrita com muito amor, respeito e a certeza de que juntos somos mais fortes. Finalzinho da hora, já te falei, né? Tem Kit Hexa. Ai, dá a tua opinião aí, o teu pitaco, o teu palpite. Qual que é o placar que você arrisca? Aqui na sua clube, Mariah Carey.

Música boa, já já tem Kit Clube Copa, com camisa, copo térmico, cervejinha pra você beber com moderação, salgadinho, pipoca, enfim, tem muita coisa, tá recheado. Participa com a gente e não esquece de seguir a Clube nas redes sociais, no Instagram, @ClubeFM Brasil. 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

0: Boys aqui na sua clube. A gente encerra essa hora do Por Amor. E o Por Amor volta logo mais às 10 da noite com Ramonzito. Eu volto daqui a pouquinho, mas agora eu vou entregar presente.
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0: Kit Hexa. Clube, Copa, bom demais. Pra Maiara Oliveira da Silva, do Núcleo Bandeirante, final do telefone 7895. Ó, não faz esse biquinho não, eu já volto. Já já tem a Madrugada Viva, tem mais uma hora de música e mais presente, ó. Não sai daí.
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partir de agora tem a Madrugada Viva, porque a gente já tá junto desde cedo. Falando em cafezinho, vamos tomar aquele cafezinho maravilhoso. Tá aqui, ó. A xicrinha já tá preparada. E hoje é dia de São Pedro? É isso, Brasil? Vamos lá, então, participar com a gente? Sabe quem tá separado pra você agora? Cinema com direito acompanhante. É, par de ingressos, mas o combo de pipoca e refri pra você fazer aquela sessão top. Chama aquela pessoa, escolhe o filme e vão ser felizes. Obrigada a você pela sua audiência, pelo seu carinho. 619-9575-0118. Fala pra gente, qual a melhor lembrança de

0: tá bom demais. Renato Russo e Paulo Ricardo, a Cruz e a Espada.
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0: Vou mandar beijo pra essa turma incrível. Taguatinga Sul, tá com a Clube, a Marcela, o Ricardo e também a Eunice. Quem também tá conosco no Gama, o Fábio, a Jéssica, a Rosângela, o Leandro, a Carolina e a Denise estão, sabe onde? Em Formosa. Em Vera, o Gustavo, a Michele e a Larissa. Estão aproveitando que é ponto facultativo, por isso vocês estão por aqui, é brigadão. Obrigada de ver, estão na festa. Disseram aqui que festejo junino pra por aqui é o mês inteiro, coisa boa, né? Então vamos seguindo julho com mais programação. Quero agradecer aqui a Márcia Magalhães, de São Luís, no Maranhão. Ela resolveu dar o pitaco aqui com relação ao placar do jogo do Brasil. Logo mais tem Brasil e Japão. E ela vai dar, sim, a sugestão dela. Qual que é?
2: Oi, meu palpite é 2-0 para o Brasil.
0: 2-0 para o Brasil! Obrigada pelo seu carinho, pela sua audiência. Já, já, no finalzinho da hora, claro que tem presente. Cinema, para você curtir com acompanhante. Par de ingressos, mais pipoca e refri. Para fazer aquela sessão top. Participa com a gente e me conta. São João inesquecível?

Foram 5 dezenas sorteadas ontem. Os ganhadores do prêmio levaram aí 26 milhões e 600 mil aproximadamente. Uma aposta foi feita em Taguatinga e a outra nos canais online das loterias. Os números sorteados foram 19, 32, 50, 73 e 75. Houve ainda um ganhador do município de Alexânia, em Goiás. Os outros vencedores são de Aripuana, no Mato Grosso, Campo dos Goitacazes, no Rio de Janeiro, Contagem, Minas Gerais, Fortaleza, Indaiatuba, Paranavaí, no Pará. Houve ainda 1.600

0: R$ 1,26. 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
0: Abraçando você, o melhor ouvinte do mundo. Um abraço aí pra minha querida Márcia Magalhães, morou em Brasília, está morrendo de saudade. Ela agora está em São Luís, no Maranhão. Muita história pra contar essa menina tem, viu? Quem tá com a gente é o Paulo Contelli, também de Barretos. O meu querido Rafael Figueiredo, de Belo Horizonte. Ele tá por aqui, né? Beijo pra você, meu querido. Obrigada, bom descanso. E também tem áudio chegando, quem fala comigo?
2: Oi, Clavinha, bom dia. Oi. Zé Luiz, Feliz Natal.
0: Tudo bom, Zé Luiz?
2: Hoje quero fazer só participar dessa programação linda e maravilhosa. Tá 1-0 pro Brasil. Oh. Clavinha, um abraço. Fica com Deus, fui.
0: Beijo, obrigada pela sua audiência, pelo seu carinho. Aqui é Clube. Baby,

0: você na sua clube, coisa linda.
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0: Gente, eu quero compartilhar com vocês a opinião da Karen Santos. E ela diz o seguinte, olha, vai ser empate 2-2 Brasil e Japão. E o Brasil vence nos pênaltis. Eu falei assim, Karen, precisa ser assim na emoção? Ela disse, não é bom assim mesmo? Eu queria que fosse goleada, assim a gente não sofria tanto assistindo. Então vamos lá. A gente manda um abraço pra ela e pro filho dela, o David. Ele ama essa música que tocou antes. Tocou Legião Urbana, Pais e Filhos. Se amarrou. Obrigada aí. Quem tá comigo...
2: Jota Leite de Conceição das Alagoas.
0: Oi, Jota Leite.
2: Aqui pra mim, ó. Brasil, certeza, vai ganhar de 1-0.
0: Ó.
2: Tá na clube, tá bom demais.
0: Valeu, garoto. Obrigada pela sua opinião. Valeu, valeu, valeu demais. Vamos curtir mais música boa? Vem chegando por aqui, Guilherme Arantes. Um dia, um adeus pra você, o melhor ouvinte do mundo. Na madrugada viva da sua clube.

0: Aqui é a Clube, Phil Collins, Do You Remember?
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0: Tá saindo agora cinema, par de ingressos, combo, pipoca, refri, pra você convidar aquela pessoa especial. Vai com muito carinho pro João Vitor Barbosa Vieira de Águas Lindas, final do telefone 5201. Fica aí que já já tem mais.
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Vou até me servir mais um pouquinho aqui de café, enquanto a gente curte música boa, você vai se preparando, viajando no tempo com essa aqui, Bryan Adams, na sua clube, na Madrugada Viva.

era pets. É verdade. O casal viveu em regime de união estável de janeiro de 2014 a junho de 2022. Não tiveram filhos, mas tinham pets. A mulher inconformada pediu que a justiça impusesse ao ex-marido que os gastos que ela tem com os pets fossem pagos através de pensão. Bom, segundo a justiça, animal

se aplicam as mesmas regras para aqueles que têm filhos. Então, por unanimidade, eles disseram que isso não é possível. De acordo com a autora da ação, ela queria estabelecer não a guarda compartilhada, mas estimular o ex-companheiro a custear as despesas dos animais que permaneciam na companhia dela. Tá aí, quer mais detalhes?

confere. Que coisa, hein? Que coisa. Só tomando mesmo um cafezinho pra gente continuar seguindo bem com isso aqui. Bom, finalzinho da hora tem cafeteira e já tem um montão de gente aqui interessada nessa cafeteira, ó. A minha amiga Marcelina de Santa Maria.

que vai torcer pelo Brasil. A gente abraça também todo o pessoal de Águas Lindas de Goiás. A Simone Evangelista tá concorrendo ao cafezinho. Vou até colocar aqui uma xicrinha para você saber que tá concorrendo. Aquela xicrinha de café compartilhada na sua clube, porque tá na clube, tá bom demais. Segue a

0: A Luciana, a Selma, em Águas Lindas, a Simone, Valparaíso, Anderson, Joana, a Fabiana, em Altamira, o Diego, a Rosimeire e também a Helena. Vamos de 2-0. E olha que o Galinho treinou esse time do Japão, eles jogam bem parecido conosco. A informação aqui é do José Nunes, da Granja do Torno, meu amigo Nunes, obrigado, hein? Tava sentindo falta da sua participação com a gente. A Gersenite no Itapuã Parque também tá aqui conosco, manda do bom dia, e eu quero saber quem é que mandou mensagem. Bom dia, quem fala?
1: Zé Nilson de Palmares.
0: Tudo bom?
1: Hoje é 3-1 Brasil, hein?
0: Brasil!
1: Tá o Valdizinho, o Príncipe, o Cabelo de Ar, o Júlio, a galera tá costa aqui, tudo ligadinho na clube. Tá na clube, tá bom demais.
0: Valeu, Zé Nilson. Obrigada a você, o melhor ouvinte do mundo. Já tem Cafeteira Passione, da Três Corações. Vamos tomar aquele cafezinho com o seu clube?

Clube, tá bom demais. Continue participando, 619-9575-0118. Já tem cafeteira. Ah, linda aqui, da Três Corações.

0: Das war Clubby, hier war Lewis, the news, the power of love.
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0: 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Parabéns, Anne Caroline Souza Lima de Santa Maria. Final do telefone 8507.
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0: gente. Já logo mais às 14h tem jogo da seleção. Tem Brasil e Japão. A gente vai tomando aquele cafezinho, mas o que a gente quer mesmo?
1: Brasil!
0: É o seu pitaco, a sua opinião no 619-9575-0118. 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Capricha, 619-9575-0118. E o seu placar? Vai, conta!

0: Tina Perry, A Thousand Years. Que bom ter você aqui.
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0: O Anel já avisou desde sexta-feira que a bandeira tarifária que potencializa aí, que marca as nossas contas de luz, vai continuar amarela neste mês de julho. Então, a conta de luz vai ter um pequeno acréscimo. Se comparado ao mesmo período do ano passado, com o acionamento aí das bandeiras tarifárias, 2026 a gente está no lucro, tá? Porque em 2025 também houve bandeira verde até abril e amarela em maio. E a bandeira vermelha começou a ser acionada em junho e permaneceu até novembro. Então, se a gente comparar, tem menos custo extra para os consumidores. Não custa nada também você tomar algumas atitudes racionais e buscar economizar energia elétrica na sua casa.
1: What?

0: placar de hoje. Brasil e Japão, o Jailson de Parnamirim, no Rio Grande do Norte, já colocou o seguinte, ó, Brasil 2-0 vai ganhar, brigadão, tá? O Chico de Malta, na Paraíba, beijo pra você também. Quem também tá com a gente, oi, bom dia, quem fala?
1: Aqui é Jacinite, estou no Capão Parque. Olha, o meu palpite de hoje, quero que o Brasil ganhe, claro, né?
0: Claro.
1: Vai ser 3-1 pro Brasil.
0: Uhul.
1: Aqui é clube, tá na clube, tá bom demais.
0: Tá concorrendo a panela elétrica, meu querido amigo Franklin do P Norte, Ceilândia. E aí, tá animado?
2: Expectativa total pra esse jogão do Brasil hoje, viu, Fabiana?
0: Eu também.
2: E o meu placar hoje é 3-1 pro Brasil, fora o baile.
0: Ó. Gostei.
2: Muita expectativa hoje pra esse jogo, ansioso já.
0: Eu também.
2: Pra chegar às 2 horas da tarde, viu?
0: Ai, nem fala.
2: Tive tão ansioso pra essa

0: Aqui é Clube Air Supply, Loneliness the Night. Você curtindo a melhor programação, a Clube toca o que toca o seu coração.
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0: É por isso que a gente manda beijo pra essa turma incrível que tá aí sempre conosco. Ceilândia, o Vinícius, a Mônica e também a Adriana. No Sudoeste, o Paulo, a Tânia e também a Eduarda. Quem tá com a gente também aqui, ligados na Clube, dando seu palpite. Ó, o Denis William Tavares, do Riacho Fundo, ele acredita que o Brasil vai ganhar, mas diz que vai ser difícil. 1-0 e quer

0: Bom dia, Flavinha. Hoje vai ser 3-2 pro Brasil. Fala, clube, tá bom demais.
1: E
0: Nossa,
1: você,
0: ouvinte
1: clube?
2: Ah, o placar hoje vai ser 2-1. Me coloca aí nas promoções, Daniel de Valparaíso de Goiás.
1: Valeu, Daniel, beijo pra você, obrigada pelo carinho. Já tem muito mais música. A gente sabe que você é muito especial. Por isso que tem música boa, presente, você, ouvinte clube, interagindo conosco no 619-9575-0118. Qual o seu placar? Qual a sua opinião pra hoje?

0: nosso clube, você ouve Carlos Simon, Coming Around Again. Meu amigo Valdinei de Varginha, trabalhando por aplicativo aí. O que, é que você aposta?
1: Olha,
0: hoje?
1: Olha, pra mim vai ser 1-0 Brasil hoje, suado.
0: É suado?
1: Porque ninguém vai querer sair da Copa, né, pra mim?
0: De jeito nenhum.
1: Tá na clube, tá bom demais.
0: Valeu, meu querido. Meu amigo Júlio de Bom Despacho.
2: É, Flavinho. Agora eu vou de 2-0, viu, pro Brasil, viu?
0: Okay.
2: Tá na clube, tá bom demais. Põe eu nas promoções aí.
0: Tá,
2: vamos tomar aquele cafezinho.
0: Opa.
2: Três Corações. É de lei, né, Flavinho?
0: É de lei, Júlio. Só se for agora. Agora a gente vai também para aquele sorteio.
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0: Obrigada a todo mundo que participou com a gente. 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Aproveita quando tiver com aquele prato maravilhoso, marca Clube nas redes sociais, tá bom, Luiz? Luiz Felipe Marques Ferreira do Cruzeiro Novo. Final do telefone 3806. No Instagram, @ClubeFMBrasil.
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presente? Ó, o kit Super Frango. Inspirado aí nesse franguinho que já deu a pista de quanto vai ser o Jogo do Brasil, você aproveita e dá o seu pitaco também. Tem kit Super Frango no 619-9575-0118. Capricha no placar, manda aqui pra sua clube e vamos curtir música boa.

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0: Glory of Love. Eu amo ouvir. Tá na Clube, tá bom demais.

0: Weise. 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

0: Maia, tá? Geraldo, Karina, Lavínia, Nasa, Sul, Cristiano, Aneide, Manuela, Vicente Pires, Robson, Patrícia, Gabriela, em Pinheiro, Fernando, Carmen, Isabela, tá todo mundo aqui dando seu pitaco pro jogo de hoje. Meu amigo Valdinei, não é o de Varginha do Cama. Como é que você tá? Tudo bem, bonito? E o seu palpite pra hoje?
1: Eu acho que hoje o jogo vai ser 3-1 pro Brasil.
0: Sério?
1: Vamos passar pras oitavas.
0: Muito bom.
1: Tá certo?
0: Valeu.
1: Tá na clube? Tá bom demais.
0: Ó, quem tá com a gente também é a Maria Antônia de Samonte, Minas Gerais. Ela disse 2-0 Brasil. Tô acompanhando essas músicas lindas desde a meia-noite, amando. Bom, Samuel Novaes de Taguatinga Norte diz 3-1. Tá dizendo que vai sentir saudade de mim, que é isso? André tá de volta na quarta-feira com vocês. E o som de Navegantes...
2: 2-0.
0: Sério?
2: 2-0.
0: Gostei.
2: O importante é ganhar. E bola pra frente, né? Vamos ver até onde o Brasil vai.
0: Vamos ver,
2: Fala, Clube, tá bom demais.
0: Eu acredito, hein? Quem também tá aqui dando seu palpite é a Laura de Águas Lindas. O Brasil ganha hoje de 2-1. Tem kit super frango pra você. Devia.

0: especial da música boa, expectativa pro jogo todos temos. O Sérgio Henrique do Núcleo Bandeirante diz Brasil 3, Japão 0. Marcelina de Santa Maria, expectativa para esse jogo?
1: Ai, tô emocionada.
0: Tá emocionada?
1: Eu tô bem.
0: Ai, gente.
1: Eu vou botar meu palpite 4-1.
0: 4-1.
1: 4 pro Brasil e 1 pro Japão. E um gol do Wender. E eu quero que também eles tenham muita sorte. Que
0: nós todos
1: não
0: queremos.
1: Não tem juiz tão chato igual aquele. Ah. Tá na clube, tá bom demais.
0: Beijo, beijo.
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0: de 1982. Marco Sabino Reluz no Bom Dia Clube. E o seu palpite tá valendo kit super frango. Quem tá com a gente é o Lucas Lopes de Samambaia.
1: Meu palpite de hoje vai ser 3-1 pro Brasil. Vambora, Brasil! Tá na clube, tá bom demais!
0: Valeu, Lucas! Obrigada pela sua resposta. Um ótimo dia pra você. Já já tem kit super frango e boa. Fica na escuta.

0: com o Ricky Okazer. Emotion, emotion. E falando em saudade, você tava com saudade do Marcos Braga, ele já tá por aqui. Mas ele não vai chegar antes que eu entregue presente. Você vai receber presente agora.
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0: Tô falando que é delícia que tá chegando. Kit Super Frango completão pra você. Nossa, tantas delícias. E vai pra uma pessoa só, tá? Vai pra Karen Santos, do Riacho Fundo 2. Final do telefone, 7279. Parabéns, Karen. A Karen, inclusive, sabe qual foi o palpite que ela deixou?
2: Qual foi?
0: 2-2, ela quer que vá pros pênaltis e o Brasil ganhar nos pênaltis.
2: Muita emoção isso aí, não.
0: Não! Não!
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pra você que tá chegando agora aqui na 104.5, na Clube FM Chapecó, na manhã dessa segundona, dia 29 de junho de 2026. Mais uma semana se inicia, mais um dia está começando e que alegria ter a sua companhia junto com a 104.5 no início dessa semana. E por isso, eu, Ana Rodrigues, vou contigo até as 8 da manhã com as melhores trilhas sonoras pra deixar o seu dia ainda mais animado, pra você começar ali o dia já dando um ritmo na semana, espantando de vez a preguiça e encarando o leão do dia. Afinal, vamos que vamos, que é recém segunda-feira e hoje tem Jogo do Brasil. E por isso, quero saber de você uma coisa: qual que é o seu palpite para o jogo de hoje? Vai dar Brasil ou vai dar Japão? Manda lá no 3361-3150 qual que é o seu palpite para o jogo de hoje e assim você já concorre a uma fritadeira elétrica, pensando na praticidade e qualidade do seu dia a dia. Então não perde tempo, vem comigo no 3361-3150, que eu tô por lá no WhatsApp da Clube FM Chapecó te esperando pra gente bater um papo, trocar uma ideia, prosear um pouquinho nesse início de semana. Afinal, hoje é segunda, mas é dia de Jogo do Brasil, então tá tudo liberado. Vem comigo então no 3361-3150, que eu tô por lá te esperando.

aqui te esperando, tá? Iniciando mais uma semana contigo nessa segundona, dia 29 de junho de 2026. E é claro que eu já estou te esperando no 3361-3150, que o WhatsApp da Clube FM Chapecó já está disponível. Inclusive, hoje eu tenho pra você uma fritadeira elétrica. Pensando na praticidade, na qualidade, na hora que você quiser fritar alguma coisa, sem sujar a cozinha inteira. Pois bem, então não perde tempo, chega comigo lá no WhatsApp da Clube, manda o seu alô e o seu bom dia e também o seu palpite para o jogo de hoje. Vai dar Brasil? Vai dar Japão? Vai dar empate? Quanto que você acha que vai dar hoje? Eu aposto no 2-1, tá? Vou ir de novo em 2-1, tô confiante, acho que vai dar Brasil com certeza, mas eu quero saber de você qual que é o placar do jogo de hoje. Manda lá no 3361-3150 e pronto, assim você já está concorrendo à fritadeira elétrica presentaço da Clube FM Chapecó pra você na manhã dessa segundona, início de semana. Já pensou ganhar esse presente? Então não perde tempo, tenta a sorte que eu tô te esperando.

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4: Chapecó 6h32.
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1: Nosso Clube Bom Dia, pra você que tá aí, ó, já sintonizado na 104.5, muito bem-vindo, pra você uma excelente semana, iniciando mais uma segundona junto contigo, nesse dia 29 de junho de 2026. E olha só, começando a semana com tudo, com toda a alegria, com toda a energia, afinal, vamos que vamos, que hoje tem jogo do Brasil contra o Japão, e por isso quero saber de você qual que é o seu palpite para o jogo de hoje. Tá confiante, não tá? Tá acreditando que vai dar Brasil ou será que vai dar Japão? Manda pra mim lá no 3361-3150 qual que é o seu palpite para o jogo de hoje e pronto. Assim você já concorre a uma fritadeira elétrica, pensando na praticidade, na qualidade do seu dia a dia, na hora que você quer fritar aquela carne, aquele frango, a batata frita, sem sujar a cozinha, sem fazer o maior auê, ainda mais essa temporada de frio que ninguém merece ficar lá esfregando, lavando louça, esfrega ali, esfrega lá, ajeita o fogão. Pois bem, tenho essa fritadeira elétrica presentaço da Clube FM Chapecó pra você nesse início de semana, então não perde tempo, já tenta a sorte, manda seu alô e o seu bom dia no 3361-3150 e junto também já manda o seu palpite para o jogo de hoje entre Brasil e Japão. Eu acho que vai dar 2-1 para o Brasil, mas quero saber de você. Agora, vamos mudar um pouco essa trilha, porque chega um dos momentos que eu mais gosto, que é informar das coisas que estão acontecendo em Chapecó e região. E hoje venho te dizer uma coisa, tá? Por falar em Copa do Mundo, ritmo de festa, que hoje vai dar Brasil, que temos que ter confiança, não podemos perder a esperança, venho dizer pra você que aqui em Chapecó a paixão pela Copa do Mundo ganhou as ruas. Moradores do bairro Passo dos Fortes, Centro e Desbravador se mobilizaram para pintar o asfalto, pendurar bandeirinhas e decorar as fachadas, resgatando uma tradição que marcou muitas gerações dos brasileiros. A minha infância foi marcada justamente por isso. Lá em São Paulo, no Campo Limpo, é muito comum acontecer isso. Na Zona Sul de São Paulo, a galera se reúne, pinta as ruas, desenha tudo que é bandeira, pendura bandeirinha, ajeita todo o espaço, todo o bairro pra entrar 100% no clima da Copa, né? E aqui em Chapecó também aconteceu isso, porque a iniciativa partiu dos próprios vizinhos, que reuniu famílias inteiras, fortalecendo o espírito de união e a expectativa pela campanha da seleção brasileira. Além de transformar o visual dos bairros, a mobilização inspirou outras comunidades da cidade a fazer o mesmo. A Rua Israel, cerca de 30 pessoas participaram da decoração, que ganhou grande repercussão nas redes sociais e recebeu apoio da população. Em outras regiões, moradores já se organizaram com telões, confraternizações e muito mais para acompanhar o Jogo do Brasil, reforçando o clima de festa e integração entre os chapecoenses e a comunidade brasileira. Coisa linda demais, eu acho incrível essa temporada de Copa do Mundo. Sempre falo que não entendo nada de futebol, sou péssima pra futebol, não sei de nada, mas adoro a Copa do Mundo por esse clima que cria, por essa resenha, por essa união entre todo mundo, a galera se reúne, fica na expectativa ali de mais um título do Brasil, que eu tenho certeza que esse ano vem também, e hoje eu sou confiante que vai dar Brasil.
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1: Outra informação pra você já ir se organizando pra semana. O tempo por aqui em Chapecó e na nossa região tá meio complicado, né? Ontem amanhecemos, sabadão também já estava assim, a casa suando, casa melecada, meu Deus do céu, Santa Madalena, que isso me dá um ódio. E seguimos assim também nessa segunda hora, porque quando eu acordei hoje, eu tava com a expectativa, nossa, a casa parou de suar. Só que não, a casa ainda estava lá suando e seguimos assim ao longo dessa segundona, tá? Mínima de 14 graus e máxima de 18 graus, com possibilidade de chuva aqui pra nossa região e sim a possibilidade do sol. Fica aquele tempo meio abafado, aquela coisa esfria e não esfria, tu não sabe nem quantas roupas, mas você tem que sair de casa. Por exemplo, eu vim com várias Já tive que tirar boa parte porque não está tão frio hoje. Amanhã, terça-feira, dia 30, mínima de 14 graus e máxima de 20 graus, com bastante possibilidade de chuva aqui para nossa região. Então, para você aí, ó, fique em alerta. Hoje e amanhã teremos, sim, possibilidade de chuva e sem possibilidade de sol. Quarta-feira, dia 1º de julho, mínima de 13 graus e máxima de 18. Bastante chuva também para nossa meiuca da semana. Seguimos assim nesse ritmo de chuva para quinta-feira, mínima de 4 graus e mínima de 15... Não, máxima de 15 graus e mínima de 4 graus para quinta-feira. É, ali na quinta, sim, o tempo começa a baixar de novo a temperatura e esfriar novamente. Sexta-feira, dia 3, possibilidade de sol sem previsão de chuva, graças a Deus. O sol volta a brilhar e iluminar os nossos dias, mínima de 8 graus e máxima de 14 graus. Sabadão e domingo também segue assim, em sol, fica um pouco nublado. Teremos também possibilidade de chuva, mas fique tranquilo que essa previsão do tempo ela pode atualizar, pode mudar, e a gente da Clube FM Chapecó vai seguir te atualizando da previsão do tempo, informações do trânsito, atualizações de eventos culturais e muito mais para você ficar 100% informado e atualizado de tudo. Mas se caso você preferir, pode acompanhar isso também no nosso portal de notícias no cliquerdc.com.br. Mas agora, vamos dar sequência a nossa programação musical, afinal, segundamos. E pra você que chega, um excelente dia. Nossos

0: 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Terra Max contrata jardineiro. 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A Terra Max está contratando jardineiro. Os requisitos: ser maior de 18 anos, residir em Chapecó, possuir CNH com categoria B. E tem benefícios, como salário compatível à função, vale alimentação, seguro de vida, prêmio assiduidade, prêmio antiguidade e muito mais. Interessados em entrar em contato pelo WhatsApp no 499-9950-0365 ou encaminhar o currículo pelo e-mail rh@terramax.eng.br. Se caso você não conseguiu anotar o número de telefone ou e-mail, manda mensagem aqui no WhatsApp da Clube FM Chapecó que a gente já te manda.
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0: dia pra você que tá sintonizado aqui na 104.5 na Clube FM Chapecó na manhã dessa segundona, dia 29 de junho de 2026. Mais uma semana se inicia, mais um dia está começando e que alegria ter você comigo na nossa boa e velha sintonia 104.5. E eu, Ana Rodrigues, estou feliz demais por ter você e por isso vou contigo até as 8 da manhã com as melhores trilhas sonoras pra deixar sua semana ainda mais animada, pra você entrar no ritmo da segunda e também do Jogo do Brasil. Afinal, hoje tem Copa do Mundo, temos Brasil e Japão e quero saber de você uma coisa: qual que é o seu palpite para o jogo de hoje? Vai dar Brasil? Vai dar Japão? Vai dar empate? Vai dar nos pênaltis? Vai dar uma decisão lá na sofrência? Manda lá no 3361-3150 que eu tô te esperando.
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0: O nosso WhatsApp Clube já está liberado pra você, então não perde tempo, vem comigo no 3361-3150 que eu tô por lá te esperando, esperando seu alô, seu bom dia, o seu palpite para o jogo de hoje e também com presente. Tenho pra você uma fritadeira elétrica, pensando totalmente na praticidade e qualidade do seu dia a dia, na hora que vai fritar uma batata frita, um bife, um frango, sem sujar nada, porque a fritadeira vem aí com toda a praticidade pra deixar o seu dia a dia ainda mais fácil. Vamos mandar alô agora pra nossa querida audiência. Leandro tá na sintonia participando e concorrendo. Bom dia, Ana. Boa semana, mandou a Anne Carolina. Ana Caroline, um beijo, Ana. Obrigada pela audiência, tá participando. A Rô também tá na sintonia. Bom dia, Ana. Hoje, sinceramente, não estou muito confiante no Brasil, então não vou dar palpite. Me coloque nesse sorteio. Meu Deus, um excelente dia, uma boa semana pra você também, Rô. Obrigada pela companhia, tá participando. A Silvia também tá na audiência lá do bairro Santa Maria. Vai dar Brasil 3-2 e me coloque nesse sorteio da fritadeira. Um abraço, um beijão, lindona, tá participando. Zilis também tá na audiência, uma ótima semana pra você, que tenhamos uma semana abençoada. Que assim seja, Zilis, a todos nós uma semana incrível. Freitas também tá participando, bom dia.
2: Bom dia, Ana. Hoje 2-1 pro Brasil, se cagando tudo.
0: Eu tô contigo, hein? 2-1 pro Brasil, mas se cagando. Meu Deus do céu, vai ser na sofrência hoje. Mas é brasileiro, né? Brasileiro é assim. Lenir também tá participando. Bom dia, Ana. Tudo bem? Indo para o trabalho ligadinha na Clube. Coisa boa. Me coloque nesse sorteio da secadora. E se tá na Clube, tá bom demais. Um beijo, Lenir. Tá participando e concorrendo. Fique ligadinha que o resultado sai amanhã nos stories da rádio, tá bom? Marcelo também tá chegando junto. Bom dia, Aninha. Hoje vai ser na sofrência, mas acho que vai ganhar. Eu também acho, Marcelo. Acho que vai ser sofrido, mas vai dar Brasil. Silvio Paulo da Silva também tá chegando junto. 2-1 para o Brasil. Boa, Silvio! Tá concorrendo já. Uma ótima semana pra você. Gilson da Grande EFAP também tá sintonizado. 2-1 para o Brasil. Se tá na Clube, tá bom demais. Valeu, Gilson! Eu também acho que vai dar 2-1 pro Brasil, hein? O Ali também tá na sintonia. Bom dia!
3: Bom dia, Aninha. Bom dia, família Clube. Brasil hoje 3-1, né? 3-1 ali.
0: 3-1, será?
3: Vamos pegar o japonês e vamos chacoalhar. Fala, Clube, tá bom demais.
0: Valeu, Ale, tá participando. 3-1, confiante demais, gostei. Fernanda Dallagnol também tá na audiência. Bom dia, Ana. Meu palpite é 3-1 para o Brasil e quero participar do sorteio da fritadeira com dois filhos que amam um pastel e amam uma friturinha. Quem não ama, né? Vai bem uma fritadeira. Boa, Fer, tá participando. Uma excelente semana pra você. Tá confiante também nesse placar. O Leonardo de São Pedro também tá chegando junto. Bom dia, Ana. Um dia cheio de boas energias para nós e uma semana abençoada e próspera. Amém, que assim seja. E ele disse 2-1 para o Brasil hoje. Se tá na Clube, tá bom demais. Valeu, Leonardo. Obrigado pela companhia. O Edson também tá na sintonia, chegando junto. Hoje 2-0 para o Brasil. Gol do Vini e do menino Ney. Eita, nós. O Ipinco vai tá lá, ó. O Ipinco, o Virgínio. Gente, eu chamo ele de tudo assim, ó. Virgínio, Ipinco, mas eu não chamo ele de Vini Júnior. Eita, minha Nossa Senhora. E assim seja, Edson, que assim seja. Tô contigo. A Daia também tá chegando junto. Bom dia.
4: Bom dia, Ana. O meu palpite pro jogo é 1-0. 1-0 aí, de certeza. Me coloca nesse sorteio. E eu queria agradecer também pelo compartilhamento que a gente encontrou o veículo aí.
0: Oh, obrigada. Coisa boa! Que notícia boa, Daia! Fico feliz demais que vocês encontraram o Ninho, a Leoneira, perdido semana passada. Falei pra ti que ia dar tudo certo. Feliz demais por você, um beijão, uma excelente semana. Tá participando e concorrendo, tá? E gostei do placar ali, ó, meio 1-0, meio sofrido, eu acho. Elisandra do bairro Palmital também tá chegando junto. 2-0 para o Brasil e me coloco nesse sorteio. Um abraço. Valeu, Elisandra. Um abraço para você. A Vivi também tá na sintonia. 3-1 para o Brasil. Abençoada semana para nós. Amém, Vivi. Uma abençoada para todos nós aí. Uma semana rica de coisas boas e também de vitória do Brasil, se Deus quiser. Rita de Cássia também chegando junto. Quero participar do sorteio de aniversário. 2 anos da Clube. Tá participando, lindona? Manda a print pra nós que você já tá seguindo a rádio também lá no Instagram, no @clubefmchapecó. E pronto, assim você já está concorrendo de fato. Beijão pra você, uma excelente semana. Vem você também agora no 3361-3150, que hoje tem uma fritadeira elétrica e quero saber de você o palpite pro jogo de hoje. Me conta lá no 3361-3150 e você já concorre.

0: 3361-3150 com uma fritadeira elétrica, pensando totalmente na praticidade e qualidade do seu dia a dia, na hora que quer fazer uma friturinha, fritar o pastel, a batata frita e ir pra assistir o jogo. Pois bem, pensando totalmente na qualidade, sem sujar sua casa, a sua cozinha, deixando a sua vida ainda mais prática, a Clube FM Chapecó tem esse presentão pra você na manhã dessa segunda. Então não perde tempo, vem comigo no 3361-3150, manda seu alô e o seu bom dia e também o seu palpite para o jogo de hoje. Vai dar Brasil ou será que vai dar Japão? Manda lá pra mim e pronto, assim você já está concorrendo. Bom dia, Ana. Tudo bem? Tudo certo. E você? 3-1 para o Brasil. 2 gols do Vini e também 1 do menino Ney. Abraços. Quem mandou essa mensagem foi o Jean. Valeu, Jean. Uma ótima segunda para você. Que assim seja. Ricardo também tá na audiência. 1-0 para o Brasil. Me coloque nesse sorteio. Tá participando, Ricardo. Um excelente dia para você. Eliane também tá participando, chegando junto. Obrigada pela audiência. Eduarda Pereira também tá por aqui. Bom dia. Acho que 2-0 para o Brasil. Me coloque no sorteio da fritadeira e também da secadora de roupas. Um ótimo dia, uma ótima semana. Valeu, gatona. Tá participando. Eliane também do Belvedere chegando junto, mandando seu alô, saindo do Bela Vista e indo trabalhar no Belvedere. Me coloque nesse sorteio. Beijão, gatona, tá concorrendo. Giba também tá na audiência. Hoje vai dar Brasil 2-0. Eu também acho, hein? Tô contigo nessa. Janaína também tá na audiência. 3-1 para o Brasil. Vamos que vamos. Dá-lhe Brasil. Boa, gatona, tá concorrendo. Flávio do Universitário também tá chegando junto. Sandra do Seminário também tá por aqui. Me coloque nesse sorteio. Amei a sua foto de perfil, Sandra. Com a figurinha ali, ó, com a camisa da seleção. Figurinha também da seleção. Arrasou demais. Um beijão pra você, tá concorrendo. Mais gente por aqui, bom dia.
1: Bom dia, Cristiano Chapecó. Quero concorrer à camiseta do Brasil, vou vir torcer hoje. Eu não consegui comprar, faltou grana. Tá na clube? Tá bom demais.
0: Valeu, tá participando e concorrendo, tá? Esse sorteio é da rede, gatona. Vai tá participando também. Um beijão pra você, Cris. Obrigada pela audiência. Neuza Lemes também tá participando. 1-0 para o Brasil. Já está bom. Beijão, lindona. Uma ótima semana pra você. Gilberto também tá chegando junto. 2-0 para o Brasil. Eu também acho que vai dar 2-0. Mas, gente, por aqui, bom dia, Ana. Sobre a enquete, 3-2, sofrido. E quero participar desse sorteio. Quem mandou esse alô foi a Márcia. Um beijão, Márcia. Tá participando e concorrendo já. Fabiane também tá na audiência. Bom dia com alegria. 2-1 para o Brasil. 2 gols do Vini, do Ipinco. Acho que assim seja, Fabi. Que o Virgínio faça 2 gols mesmo. Daisy também tá chegando junto. Uma ótima semana para nós. Amém. Acho que vai ser uma boa competição. Uma competição acirrada. Tenho minhas dúvidas e me coloque nesse sorteio. Beijão, lindona, tá participando. Christian também tá chegando junto. 2-1 para o Brasil. Boa. Grande abraço para você. Meu amigo Gabriel também tá por aqui. Bom dia.
2: Fala, Ana. Bom dia. Aqui é o Gabriel de Coronel. Hoje vai dar 2-2 o jogo.
0: 2-2? Cruzes!
2: O Ancelotti vai botar nos pênaltis o Everton do Grêmio e ele vai decidir pro Brasil.
0: Será?
2: Coloca aí no sorteio, valeu.
0: Valeu, Gabriel, tá participando. Meu Deus do céu, pros pênaltis, daí não dá não. Pelo amor de Santos Pelo, hein? Viviane também tá chegando junto. Bom dia, Ana. Hoje vai dar 3-1 para o Brasil. Me coloque nesse sorteio. Mandou a Vivi do bairro São Lucas e a maquiagem para ir para a escola. A mãe teve que puxar para fazer. Meu Deus, eu amei a maquiagem da pequena. Arrasou demais. Nossa Senhora. Não, gente, se eu pudesse mostrar a foto pra vocês aqui na rádio, vocês iam amar, porque ficou linda a maquiagem dela. Já vou me inspirar, né? Eu, hein? Vou até aqui, ó, salvar pra me inspirar, Vivi. Beijão pra você. Jair também tá chegando junto. 1-2. Infelizmente, o Brasil perde hoje. Cruz credo, Jair! Sai pra lá com essa, que o Brasil não vai perder. Fé em Deus! A Renatinha também tá por aqui. Mostra a tua força, Brasil! 3-1 pro Brasil. Beijão, lindona! tá participando. Thaís também tá na audiência, 1-0 para o Brasil, me coloque nesse sorteio, beijão, tá participando. Eliane chegando junto, Brasil 3-1, torcendo por um gol do menino Ney, me coloque nesse sorteio, beijão, ele tá concorrendo e uma ótima semana pra você. Mais gente por aqui, bom dia!
3: Bom dia, bom dia! Bom dia chuvoso hoje, né? Torcei pro Brasil hoje, hein? Acho que vai ser meio difícil hoje, mas tá 2-1 no finalzinho lá. Gol do Hendrick no finalzinho. Coloca aí no sorteio aí. Tchau, obrigado.
0: Tchau, obrigado, Jefferson. Uma ótima semana pra você. Vai dar Brasil, gente. Que é isso? Vem você também agora no 3361-3150, que hoje tem uma fritadeira elétrica pensando na praticidade e qualidade do seu dia. Vem comigo no WhatsApp que eu tô te

0: dá tempo de você concorrer a uma fritadeira elétrica presentaço da Clube FM Chapecó na manhã dessa segundona. Então não perde tempo que eu tô te esperando no 3361-3150 com essa fritadeira. E também querendo saber de você qual que é o seu palpite para o jogo de hoje. Vai dar Brasil? Vai dar Japão? Vai dar empate? Vai ir pros pênaltis? Vai ser sofrido? Me conta lá no 3361-3150 que assim você já concorre a esse presentaço da Clube FM Chapecó. Ah, Yolanda tá aqui na audiência mandando seu alô, uma ótima semana para todos nós, beijão lindona, obrigada pela companhia. Ayrton também tá por aqui, bom dia.
1: Bom dia, Ana, tudo bem?
0: Tudo bem.
1: Ayrton aqui, 2-0 pro Brasil hoje, sem sofrer. E põe um sorteio aí.
0: Tá participando, um grande abraço pra você. Eu também tô apostando nos 2-0, mas eu acho que vai ser sofrido, hein? Eliane também tá chegando junto, 3-2 e nos 45 do segundo tempo. Me coloca nesse sorteio, um beijo, beijão lindona, obrigada pela audiência. Mais gente por aqui, bom dia.
2: Bom dia, Nia, na escuta. Marcos Veiga do Palmital e Lucas Coça na área.
0: Coisa
2: bora.
0: Boa!
2: Bora, até meio-dia, né? Até meio-dia.
0: Quem fez,
2: fez. Tem jogador do Grêmio, né? E 2-1, 2-1 Brasil classificado para a próxima fase. É os guris, sensacional. Bora, tamo junto, me coloca o sorteio. Valeu, Marcos Veiga do Palmital, grande abraço.
0: Tamo junto, valeu Marcos, tá participando. A Bia de Xaxim também tá na audiência. Bom dia, Ninha, me coloca nesse sorteio. E hoje a seleção brasileira volta pra casa. Aí não, Bia, como assim? Não dá pra perder a esperança, mulher. Hoje vai dar Brasil, sai pra lá. Camila também tá chegando junto, 1-0 para o Brasil, me coloca nesse sorteio. Beijão, uma ótima semana pra você. Lisiane Lopes, também do Jardins, uma abençoada semana e 2-0 para o Brasil, beijão lindona, obrigada pela companhia. O Marcos também tá chegando junto, estamos trabalhando em Três Palmeiras. Forte abraço, me coloque nesse sorteio do prêmio e manda uma música do Gustavo Lima. Boa, Marcos, um excelente dia de trabalho, obrigada pela audiência. Mas, gente, por aqui, bom dia!
3: Bom dia, Ninha, tudo bem? Meu Deus, pra aguentar o trânsitozão da EFAP só escutando a Clube, né?
0: Ô, oh, coisa
3: eu
0: boa!
3: Acho que dá 3-2, é a Jaque aqui da EFAP. Beijão, me coloca no sorteio!
0: Beijão, Jaque, um ótimo dia pra você! O trânsito da EFAP não é pra amadores, ainda mais esse tempo. Santa Madalena! Dalva do São Cristóvão também tá chegando junto, 2-0 para o Brasil. Hoje a casa já tá toda decorada. Coisa linda demais, Dalva. Beijão pra você. Osvaldo da Fazenda Zanda Vale também tá chegando junto. 2-1 para o Brasil. A caminho do trabalho. Se tá na Clube, tá bom demais. Valeu, Osvaldo. Um ótimo dia pra você. A Sil também tá por aqui. Bom dia, gatona.
4: Bom dia, Ana. Olha, eu toda esperançosa com o Brasil.
0: Ó! Oh!
4: Pensando num 2-1. De bolinha, sofridinho, porque, né, tem que testar o coração.
0: Tem mesmo.
4: E hoje, quem fez até 1 hora da tarde fez. Quem não fez?
0: Sai agora. É verdade, quem fez, fez, né? Até meio-dia, até 1 hora, 1:30, vamos ser mais generosos, até 1:30 quem fez, fez. Depois disso, quem não fez, deixa pra amanhã, porque daí depois é só Brasil e dale que dale. Um beijão, Sil, uma ótima segunda-feira pra você. Mais gente por aqui, bom dia!
5: Bom dia, Ana. Mais um dia na lida aí, uma boa semana pra todos.
0: Amém!
5: Então, meu palpite pro jogo de hoje... 2-1 Brasil, sofridinho, chorado, com emoção, como sempre acontece com o Brasil, né? Mas vamos ganhar, e o que importa é ganhar e passar para a próxima fase. Me coloca no sorteio dessa fritadeira aí, tá na Clube, tá bom demais.
0: Valeu, Rudinei, tá participando e concorrendo, obrigada pela audiência. Eliana de Vargas também tá chegando junto, 2-1 para o Japão, que isso? Eu acho que era para o Brasil, hein, me coloca nesse sorteio, um beijão, Eli, tá participando. Diego também tá na sintonia, meu palpite para hoje é 2-1 para o Brasil, beijão e um ótimo dia para nós. Amém, Diego, um ótimo dia para nós mesmo. temos um dia abençoado de vitória do Brasil. Helena também tá por aqui, 2-0 para o Brasil, me coloque nesse sorteio, beijão gatona, tá concorrendo. Mas gente, bom dia!
6: Bom dia, clube! Tudo certo?
0: Tudo certo!
6: Eu acho que vai dar 2 pro Brasil e 1 pro Japão. Vamos, Brasil!
0: Vamos, Brasil! Beijão pra você e pra mamãe Letícia, que tá sintonizada. Débora também tá na audiência. 2-1 para o Brasil! Para o Brasil, como é que é? Pra cima do Japa! Boa, gatona! Beijão pra você! A Mayara também tá por aqui, 3-1 para o Brasil, mas gente chegando junto, bom dia!
7: Bom dia, Ana, tudo bem? Meu palpite para hoje é 3-1, vai dar Brasil e vai dar boa. Boa segunda, e é isso aí, me coloca no sorteio da sexta-feira, até mais!
0: Tá participando, Ina, beijão para você, um ótimo dia para você também. Meu palpite é 2-1 para o Brasil, quem mandou esse alô foi a Ana de Lara, beijão, Aninha! Vem você também agora no 3361-3150.

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0: voltamos com o nosso Tititi, porque temos convidados aqui no nosso estúdio da Clube FM Chapecó. E aí, galera, bom dia pra vocês!
1: Bom dia, bom dia!
2: Bom dia, hoje com muita satisfação recebemos o prefeito Amor Scolari, ele que estava passando aqui em frente ao grupo, olhando algumas obras aqui na região, e acabou entrando, e para nós é uma satisfação, um prazer receber ele, receber o Fernando, receber toda a sua equipe. Bom dia, prefeito. Seja muito bem-vindo à Rádio Clube Chapecó.
1: Bom dia a todos os amigos da Clube. Bom dia, Alex. Bom dia aos amigos aqui da transmissão. Quem nos acompanha ao vivo pela Clube. Primeira visita aqui na Clube como prefeito de Chapecó. Muito feliz. Hoje, esta semana que será uma semana muito chuvosa, muito carrancuda, tempo feio. Mas nada que tire o nosso entusiasmo e a nossa alegria no dia a dia. E realmente, como diz o Alex, estava passando aqui pelo Grupo Condá, e aí, conversando no WhatsApp, ele disse, olha, eu tô aqui desde cedo. Disse, mas então tem verdade. Chimarrão aí? Tem. Já tô passando. Então, só para passar, para dar um alô para todos, dar um bom dia pro povo de Chapecó, todos que acompanham a programação da Clube, uma programação diferente, programação alegre, para cima, muita música, muita conversa boa. Então, só passar para dar um oi e um bom dia a todos.
2: Coisa Perfeito. Boa. Sempre muito bem-vindo na Clube, tá? A Clube é uma rádio, que nem o prefeito falou, que tem bastante música, bastante entretenimento, não é uma rádio tão jornalística quanto as outras, mas este é o foco, e sempre que a prefeitura precisar, estamos à disposição. E parabenizar por tudo que vem sendo feito pela cidade, é de coração, não é rasgação de seda, não. O amigo está fazendo um grande trabalho e não temos dúvida que vai ser uma grande gestão. Então, conte sempre com a Rádio Clube, com a nossa grande legião de ouvintes, e sempre que a prefeitura precisar, o Fernando sabe disso, a gente está aqui, está à disposição para colaborar. A gente procura fazer muitas coisas na cidade que dizem respeito a entretenimento, agora vem Dia das Crianças, enfim, uma série de coisas. E a prefeitura é sempre muito parceira, está sempre presente com a Rádio Clube, que continue assim, que o amigo tenha realmente uma grande gestão e que hoje tenhamos uma grande vitória do Brasil.
1: Certamente. Hoje o Brasil vai lacrar aí 2-1 bem tranquilinho para a gente passar de fase e ter mais alegria aí pra frente. Mas, Ana, agradecer você, muito obrigado. Imagina. Obrigado, Alex, pela oportunidade. E caso aparecer aí alguma reclamação, seja buraco, lâmpada ou alguma coisa que o cidadão não esteja feliz, nos repasse, por favor, que nós estaremos atentos aí à programação. Obrigadão, um abraço.
2: Mas 2-1 não é bem tranquilinho, não. 2-1 vai ser
0: As calças
1: da mão. Mas depende, né? Depende. O 1 do Japão pode ser no finalzinho do jogo.
0: Mas eu acho que vai dar 2-1, hein? Se o prefeito falou que vai dar, é porque vai dar mesmo. E a gente não pode perder a esperança enquanto brasileiro e também chapecoense.
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0: Isso aí, tem presente pra você na manhã dessa segundona, uma fritadeira elétrica pra você aproveitar e fritar o seu pastel, a batatinha frita pro Jogo do Brasil hoje. E o final de telefone 7562, a Juscelia é quem leva pra casa essa fritadeira elétrica, coisa boa demais. Juscelia, um beijão pra você, obrigada pela companhia e muito obrigada a você, ouvinte clube, pela companhia de todos os dias. Te desejo uma excelente semana, repleta de coisas boas, que tenhamos muita perseverança e sabedoria para atender todas as demandas do nosso dia a dia. E é claro, aproveitar essa segundona com o Jogo do Brasil, porque vai dar Brasil, tá bom? Amanhã eu tô de volta contigo a partir das 6 da manhã. Um beijo, se cuide e até amanhã. Tchau!
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0: 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Bom dia, ótima segunda-feira! Eu, Matheus Braga, tô aqui na Rede Clube Brasil até às 10 da manhã. Tô esperando a sua participação na enquete de hoje. Jogo do Brasil contra o Japão hoje às 2 da tarde, hora do almoço. E a gente quer saber o seguinte: o que vai dar hoje? É churrascão ou é sushi? Manda aí, vai 61995750118 e tem presentão, hein? Tem o Kit Clube Copa. É o seguinte, tem a camiseta bom demais, óculos do Brasil, faixa pra cabeça, corneta, cachecol, tatu, a tinta facial, bandeira, bastão inflável, pistolinha de confete. Tem pulseira, tem também a tabela de classificação e, claro, aquele copo térmico personalizado. Você quer, né? Então bora torcer pro Brasil! Manda aí, vai 61995750118 WhatsApp Clube. E ó, vai Brasil, traz o Hexa Brasil!

do concurso da Quina de São João. E aí, você jogou? Pois é, o sorteio teve prêmio recorde previsto de 260 milhões e foi realizado no Espaço Caixa Loterias, às 14h, no Centro de Tradições Nordestinas, em São Paulo, capital. O concurso teve os seguintes números sorteados, gente: 19, 73, 75, 50 e 32. Duas apostas feitas em Brasília acertaram as 5 dezenas da Quina de São João, sorteadas ontem, tá? Os ganhadores levaram um prêmio milionário de 26.603.233,33 reais. Bom, os números sorteados, conforme eu falei, né? Foi 19, 32, 50, 73, 75. E houve ainda um ganhador no município de Alexânia, no estado de Goiás. Outro

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0: Paraíso. Em Belo Horizonte tem a Karine, a Valéria e a Vânia, em Vicente Pires, a Beatriz, Heloísa e Janaína. E ó, em Santa Inês, quem tá ligado na clube é a Monique, a Ludmilla e também o Carlão. Agora é mata-mata. Começou a fase em que é vencer ou vencer. A seleção brasileira entra em campo por uma vaga nas oitavas de final.
1: Vai lá, Brasil!
0: É Brasil e Japão. E a sua Clube FM vai torcer junto com você. 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

0: Mas vou te escutar aqui o seguinte. Hoje tem Brasil e Japão às 14h na Copa do Mundo. Horário do almoço, né? E aí, vai dar sushi ou vai dar churrasco? Ô, Tiagão, bom dia. Manda aí, vai.
1: Bom dia, clube. Bom, hoje com certeza vale o peso da camisa, né? É churrasco com eles. 3-1. Ó. E muita cerveja pra nós.
0: Coisa boa!
1: Ótima semana a todos. Aqui é clube, tá na clube, tá bom demais.
0: Brasil! Tá certo então, 8h46 aqui na clube. Tô esperando aí a sua resposta pra enquete de hoje. E aí? Vai dar churrascão? Vai dar feijoada? Ou vai dar sushi, temaki, essas coisas todas? Venha! 995-75018, WhatsApp da Clube. Agora tem ela, a Marina Elali. One Last Cry.

0: rádio oficial da música boa, Juan e Leandro com Danilo e Davi. É a fofoca do ano. Bom, e agora tem o prêmio da hora.
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0: É o Kit Clube Copa Seleção, ó. Com a camisa Hexa, bom demais, óculos do Brasil, faixa,

0: Batista Azevedo, de São Sebastião, Vila do Fone, 6902, Rafita. Vai, Brasil!
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0: Tá começando mais um Cine Clube. Olha, tá na hora de você anotar a música de hoje, a trilha sonora do filme de hoje, mais duas, manda pro WhatsApp Clube pra você concorrer a 6 meses de streaming de graça. Tá começando também a sequência Clube, olha que maravilha, hein? Você pode ganhar R$5.000 de presente da Clube e tem mais, hein? No final dessa hora, tem o karaokê da Clube com Felipe Rodrigo cantando aí a música Ignora. Mas não ignora não, porque agora tá na hora do Cine Clube e a gente vai rolar aqui o som brasileiro de um filme espetacular.

todo mundo, tá? Mas tem uma condição: que o contexto do jogo favoreça a utilização do camisa 10, tá? Quem indicou isso foi o próprio Carlo Ancelotti. Em entrevista coletiva ontem, domingão, o italiano elogiou a evolução física do Neymar, recuperado de uma lesão muscular na panturrilha direita, e afirmou que o jogador do Santos tem condições sim de atuar mais que os cerca de 15 minutos em que ele esteve em campo contra a Escócia. Assim a gente espera. Mais informações, clube.fm, e vai, vai Brasil! Agora tem Diego e Victor Hugo, BG Acuna.

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17: É o Castor aqui do Presidente Médici dos Fundos. Tá na Clube, tá bom demais. Valeu, um abraço.
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karaokê da clube, tá? E tem mais participações respondendo a enquete de hoje. Brasil e Japão, vai dar churrasco, vai dar sushi? Manda aqui no WhatsApp Clube. Agora tem Jorge e Matheus, de tanto te querer. Bom dia, clube!

0: Vai dar tema aqui, Edivan. Bom dia.
1: Bom dia, clube. Bora, Edivan do Paraná, ligadinho aqui na programação da clube aqui. Respondendo a enquete de hoje. Ei, que sushi que nada, menino. Quem já acha que quer saber de salmonela? Hoje é churrasco.
0: Churrasco do bom.
1: Churrasco servido com orgulho.
0: Boa.
1: Na medida pra nós brasileiros que merecemos aí, hein? É bora, Brasil!
0: Bora, vai,
1: tá
0: Brasil!
1: Tá na clube? Tá bom demais!
0: Valeu, Divan! Agora Zé Neto Cristiano!
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0: rádio oficial da música boa, Luan Santana. É a mulher, mulher segura, gente. Agora tá na hora do karaokê. É o seguinte, ó, hoje tá valendo aqui a panela de arroz elétrica da Mondial. Vai ter que cantar a música Ignora, né? Do Felipe e Rodrigo. Bora ligar então pro Edivan pra ver se ele sabe ou não cantar.
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0: Ô, Edivan, é só você cantar, meu garoto.
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0: Olha só.
2: 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O que te deixa a pé da vida e o que te melhora seu humor na hora.
0: Que mais?
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0: Bora, bora, tá na clube, tamo demais. Oi, tá levando então o seu presentão. Panela de arroz elétrica da Mundial. E ó, a qualquer momento tem mais karaokê aqui na Clube, hein?
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0: Agora é mata-mata. Começou a fase em que é vencer ou vencer. A seleção brasileira entra em campo por uma vaga nas oitavas de final.
4: Vai lá, Brasil!
0: É Brasil! Japão! 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
3: Bom dia, bom dia, bom dia, Chapecó. Sintonizada aqui na 104.5, na Clube FM Chapecó. Tô feliz demais de te fazer companhia a partir de agora e até o meio-dia. Manhã de segunda-feira, 29 de junho de 2026. Mais uma semaninha que se inicia. Mais uma semana que a gente tem tudo pra fazer dar certo, né? Então, cabeça erguida e bola pra frente, né? Vamos que vamos. Sempre com um sorriso no rosto, faça chuva ou faça sol. E essa semana vai fazer só chuva, né? Não pense que tu vai ver o sol essa semana. Talvez na sexta-feira, mas previsão diz que é chuva e chuva. Então vamos ser forte, né? Porque até eu sou céu. Tô feliz demais de fazer companhia, eu sou a Vermelha. E vamos que vamos, tô te esperando já, né? 3361-3150, vem no WhatsApp da Clube FM Chapecó. Hoje é dia do pescador, dia do São Pedro, dia da telefonista. Então manda pra cá, história de pescador. Você tem alguma história que ninguém acredita que aconteceu, mas aconteceu de verdade? Manda pra cá, conta a tua história no 3361-3150. Você concorre a R$100 em Vale Combustível.

demais! Manda aí história de pescador. Qual é a história mais maluca que aconteceu com você que parece que é mentira? Parece que é a história de pescador. Manda pra cá, você concorre a R$100 em Vale Combustível?

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6: Verdade, perde seu som no 3361-3150, amanhã de segunda-feira, 29 de junho de 2023. Pelo menos aqui no Vento Minuano não se enxerga nem um palmo na frente do zóio, né? Tá louco, tudo tapado de cerebrina. E tá uma lambuzeira em casa, né? Não sei em vocês, mas no meu apartamento eu tô andando de olhos fechados pra não ver a lambuzeira dessa umidade que Deus o livre. Quem é dono e dona de casa sabe do que eu tô falando. Tá esperando, o telefone já tá liberado, 3361-3150. Tem R$100 em vale combustível pra você. Mas pra isso você tem que contar uma história de pescador. Aconteceu alguma coisa na tua vida que você conta e ninguém acha que é verdade? É, todo mundo acha que tu é mentira. História de pescador, né? Pescador tem a carrega consigo aquele negócio de ser um pouco mentiroso. Conta pra mim no 3361-3150 e você concorre a esses R$100 em vale combustível. Ah, Vermelha, mas eu não tenho nenhuma história, tá? Então manda só o nome ali também. Nem pra inventar uma história, cara. Por favor, né?

0: Fui lá e traumatizei.
1: 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Clube FM Chapecó, que tem novidades, né? Sábado vai ter novidade na programação da 104.5. É, pra você ali que gosta de ouvir a rádio. Vai continuar gostando, tá? Porque vem coisa boa por aí. Não sei se é tão coisa boa, né? Mas vem aí uma novidade, vem aí uma coisa forte. A Aline tá participando com a gente, a Catrine do bairro Alvorada também tá ouvindo a programação da Clube FM Chapecó. Jossane também tá com a gente. Oi, tudo bom? Me coloca a música. Tá bom, eu não sei falar inglês, mas eu vou pesquisar essa tua música do grupo Trish. Rafaela Valentina, valeu! Só aquele meme daquele radialista falando inglês, né? Quero participar do sorteio de aniversário da Clube FM Chapecó. Rita de Cássia, é verdade? Amanhã tem o resultado, hein, da secadora de roupas 11 quilos. Presente da Clube FM Chapecó junto com a Magalu. Dá tempo ainda de você concorrer? Bah, nessa semana uma secadora de roupas vai bem, hein? Então, se você ainda não segue a Clube FM Chapecó lá nas redes sociais, segue lá, @ClubeFMChapecó, e manda uma mensagem aqui no WhatsApp da Clube, 49-3361-3150, com a palavra secadora e o print que você tá seguindo a Clube FM Chapecó, tá? E você concorre a essa secadora de roupas 11 quilos. Bom dia! Ó, história de pescador. Teve uma vez que fomos pescar e um amigo meu levou uma cadela e ela foi junto na pescaria. Daí ela atravessou o rio a nado, quando voltou tinha 6 traíras na teta dela. Tudo de quilo. Me coloca no sorteio do combustível, Diogo. Obrigado. Ô, Diogo, por favor, né? Isso sim, história de pescador. Ela veio com 6. Eu sou livre. Bom dia, vermelha. Agora imaginei ela com as 6 nas tetinhas. Bom dia, vermelha. Meu nome é Karine e gostaria de participar do sorteio do Vale Combustível. Uma história que conto e que parece história de pescadora, que conheci o meu marido em Mondaí em uma festa de aniversário de um amigo que temos em comum. Detalhe, ele é de Chapecó, morava no bairro Universitário e eu sou de Mondaí. Mas eu vim pra Chapecó em 2016 e morava no bairro Universitário, e somente em 2017 nos conhecemos na festa de aniversário do nosso amigo. Parece mentira, mas não é. Olha, o amigo em comum. Eu acredito nessa história. Bom dia, quero participar do sorteio. Mandou a Ju, valeu, tamo junto. Quem mais? Oi, Ju. Tá bom, vamos ver quem tá com a gente aqui. Meu Deus, mandou foto. Pera aí. Alô, bom dia.
2: Bom dia, vermelha, tudo bem? Anderson de Iguatambu.
1: Oi, Anderson.
2: A maior das pescarias aconteceu na barragem de Iguatambu ali. Onde um dia peguei uma carpa de 45 quilos. No anzol, me arrebentou o anzol, me atirei na água, nado, consegui pegar depois de 20 minutos ela. Aí no fim deu certo. Depois no sorteio aí. Você acreditar nessa história aí.
1: Não se aguentou.
2: Daqui a pouco eu mando a foto da carpa ali.
1: E ele mandou a fotinha. Olha só que grandona. 45 quilos de carpa. Boa, mandou bem. Parabéns, tá concorrendo. Rafaela tá participando com a gente, valeu, bom dia. Jurema mandou mensagem, valeu, Jurema. Oi, Daniel, quero participar. Tá participando, obrigado pela audiência. A Sil também mandou sua mensagem, bom dia. Quem mais? Bom dia, vermelha, sou a Ana, quero participar do sorteio da Vale Gasolina. Eu conto a história do meu esposo. A gente foi pescar e ele matou a minhoca com uma pedra pra pôr no anzol. Pobre da minhoca, morreu 2 vezes. Tá! Marisete também tá ouvindo a Clube Chapecó. A carpa idosa de netos. Me coloca no sorteio. Quem mandou mensagem? Toca balada, Gustavo Lima, pra mim. Quem mandou foi a Milena. Milena, tá frio ali, aqui tá pé enxulado. Mentira, hoje nem tá tão frio, né? 17 graus é a temperatura. Aqui vai chover, chuva e chuva. Vamos tudo virar sapo e perereca.

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8: Tá na Clube Chapecó, tá bom demais. Ótimo dia pra você que tá sintonizado aqui na 104.5, a rádio oficial da música boa. Bom dia.

0: dia, bom dia, bom dia aos nossos ouvintes.
1: Que bons ventos se trazem aqui hoje, professor.
0: Pois é, Nath, nós viemos aqui hoje para falar um pouquinho sobre a oportunidade para as pessoas voltarem a estudar.
1: Isso.
0: Né? A gente sabe que nesse meio de ano, então, nós temos sempre pessoas que já terminaram o ensino médio algum tempo atrás, ou aqueles que pararam de estudar já há alguns anos, e a gente traz aqui as oportunidades para que a pessoa volte a estudar e realize seu sonho e consiga encontrar a sua profissão.
1: Processo seletivo agora, né? Como que funciona? O que que pode esperar da UNOESC? Como que faz para ser egresso? Como que funciona?
0: Bom, o processo seletivo nosso está aberto, né? Ele está aberto agora durante todo o mês de julho. O processo seletivo, junho e julho, né? Para todos os nossos cursos aqui do campus, que vai de administração até sistemas de informação.
1: Ganhei um folheto aqui, tem um monte de curso que a galera pode pesquisar.
0: Passando
1: também
0: por cursos da área de engenharia, arquitetura, curso da área de tecnologia, ciência da computação, engenharia da computação, sistemas de informação, cursos na área da saúde, psicologia, nutrição, farmácia, biomedicina, curso na educação também, educação física, pedagogia, ciências contábeis, direito, né? Então, todos os nossos cursos aí com vagas abertas para o processo seletivo.
1: Até quando eu posso me inscrever?
0: Olha, a inscrição para o processo seletivo, ela vai até o final de julho, né? Mas o que eu quero chamar a atenção aqui é que as inscrições para o programa Universidade Gratuita.
1: Isso, o que, que é isso, professor? Explica pra gente, Universidade Gratuita.
0: Então, Universidade Gratuita, algumas pessoas podem às vezes até achar que isso pode ser uma pegadinha, né? Mas não é uma pegadinha, não. É bolsa de 100% financiada pelo governo do estado, uma lei estadual baseada na Constituição do Estado. Então, Universidade Gratuita é um programa para catarinenses nascidos ou catarinenses que residem aqui há mais de 5 anos, com inscrições abertas do dia 1º de julho até o dia 7 de julho, às 19 horas. Não deixe para fazer a sua inscrição no final do dia 7.
1: Às 18h39 do dia 7.
0: Isso, é até às 19 horas. Esse programa, ele financia 100% da graduação para as pessoas contempladas. E algumas pessoas me perguntam, mas isso é apenas para quem tem renda muito baixa?
1: Isso, ou para quem saiu do ensino médio agora? Como que funciona?
0: Não, é para todo catarinense que tem ensino médio e que tenha, vamos dizer assim, até classe média, vamos assim chamar de até classe média alta. Porque ele contempla quem tem renda de até 4 salários mínimos per capita. 4 salários mínimos hoje é R$ 6.400. Per capita significa que uma família com renda de R$ 24 mil, reais, pai lá ganha 10 mil, a mãe ganha mais 10, 12 mil, são uma família de classe média bem colocada. Mas essa família, se tiver 2 filhos, por exemplo, entra na Universidade Gratuita. Então, é um programa para o catarinense. Não apenas para o catarinense de classe baixa, mas para todo o catarinense. É lógico, aquele que tem renda acima disso, esse não precisa, né?
1: Sim.
0: Esse não precisa e tudo bem, vida que segue. Mas a gente gosta de chamar a atenção porque as pessoas às vezes pensam, eu não vou me enquadrar na
1: bolsa.
0: Não
1: vou nem tentar.
0: Não vou nem
1: encaminhar os papéis, não vou fazer nada, não vou ganhar mesmo. Mas às vezes, né?
0: É isso aí. O importante é as pessoas juntarem a documentação, porque é um programa muito sério. Então ele exige que você faça a inscrição, junte a tua documentação de renda, a declaração de imposto de renda dos pais, documentos de despesa, aluguel, despesa com saúde, para você comprovar que você está dentro da faixa beneficiada e que você é um catarinense ou um residente em Santa Catarina há mais de 5 anos.
1: Legal, professor. Mas eu não sou catarinense, moro aqui em Nonoai, no Rio Grande do Sul, vim para cá, sou natural de outro estado. Tem alguma coisa que a UNOESC pode fazer para mim?
0: Não perca a oportunidade. Faça inscrição no nosso processo seletivo, procure o pessoal do comercial. O pessoal do comercial vai te chamar e a gente tem bolsas internas, bolsas com recurso da própria UNOESC. Porque a gente sabe que não são apenas os catarinenses que precisam e querem estudar. São todos, né? E nós sabemos que a nossa região é uma região aqui que tem um acesso muito grande, especialmente ao Rio Grande do Sul, mas também a outras regiões. Uhum. Nós temos muitos migrantes, né? Pessoal que vem do Nordeste para trabalhar aqui, pessoal que vem de outros países, aí nossos imigrantes. Nós queremos dar oportunidade a todos. E uma coisa importante, né, Nath? Os estudos mostram que as pessoas que têm mais escolaridade têm mais renda.
1: Sim.
0: Então, é importante que, se você tem um sonho na vida, busque, vá estudar e realizar os teus sonhos. E a UNOESC tá aí para isso.
1: Viu? Viu? Viu? E você aí pensando, ai, não vou, tô velho já, tô velho. A UNOESC também tem algo para os 40 a mais, né?
0: Tem, nós temos...
1: Ah, viu? Para você que tá ouvindo a rádio aí pensando, não, mas isso é só para os novinhos.
0: Temos bolsas de estudos para quem tem 40 a mais, justamente porque a gente sabe que precisa um incentivo para a pessoa... Sair daquela acomodação, sai do sofá e vem para o UNOESC.
1: Viu? O UNOESC é o caminho certo para você. Processo seletivo e também universidade gratuita. Era isso, professor?
0: É isso. Muito obrigado pela oportunidade. Estamos de portas abertas aguardando o pessoal se inscrever.
1: Show!

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beijos e abraços. Jaqueline tá ouvindo a Clube FM Chapecó. Não tem nenhuma história que ninguém acredite, porque eu só falo a verdade, me põe no sorteio. Valeu, tamo junto, Jaque. Ah, deixa me ver, me coloca no sorteio da secadora. Tá na Clube, tá bom demais. Claro que sim, Jurema. Beijão pra você, obrigado pela audiência. Marília Fernanda Schmitz de São Carlos, tá participando do sorteio, boa sorte pra você. Olá, quero participar do sorteio. Márcia tá participando, Marisete mandou pra cá o seu oi, quem mais tá ouvindo a Clube Chapecó? Chamariando com a rádio, direto de Santo Ângelo, tenha um ótimo dia, gostaria de concorrer, tá participando, boa sorte pra você. Quem quer? Não mandou o nome. Ah, deixa eu ver quem mais. Bom dia, Vermelha, Jussara da IFAP. Tamo junto. Ali também tá participando com a gente. Vermelha, bom que nem Fuca. Tá na Clube, tá bom demais. Manda um Vai Brasil pro pessoal da Macete, pra todos que estão ouvindo a Clube FM Chapecó. Vão assistir na empresa hoje o Jogo do Brasil? Erro! Tatiane também tá ouvindo a gente de Vargião. Que isso, que legal. Clesley Américo também tá com a gente. Osmar também tá participando com a gente. O Dudu também tá ouvindo a Clube Chapecó. Bom dia, me coloca no sorteio. Quem mandou mensagem foi o Renato, valeu. Nilvana também tá com a gente. A Dani também tá com a gente, também tá ouvindo a Clube Chapecó. Quem mais? Bom dia, Tylon também tá com a gente. 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Eu quero muito experimentar, diz que é muito bom mesmo. A Sil disse, já fui no Amora e é muito bom e recomendo. Vou lá, Sil, vou lá experimentar. Tomar um cafezinho. Passando só pra agradecer, tá bom? Beijão pra você. Quem mandou foi a ganhadora do Kit Festa da sexta-feira, Catrine. Beijo, Catrine. Bom dia, Rosana, tá ouvindo a Clube Chapecó. Glicelene também tá ouvindo a Clube. 336-1-3150, manda seu oi, tem R$100 em Vale Combustível.

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1: Quem vai pra casa hoje? R$100 em Vale Combustível. Final de telefone 2346. É o Robson. Um beijo, um queijo, se cuida, né? E vamos torcer pro Brasil hoje. Quanto tu acha que vai dar o jogo? Mas agora também não adianta responder que eu já tô indo embora. Manda lá no Insta que a gente acabou de postar um vídeo bem legal lá, eu e a Ana Carolina, tá? Um beijo, um queijo, se cuida. Se Deus quiser, eu tô de volta amanhã a partir das 10 horas da manhã aqui na 104.5, tá? Tchau, tchau.
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Que sucesso, Capital Inicial, Primeiros Erros, Matando a Saudade aqui no Amor Sem Fim. Um abraço pra você, Pedro, a Júlia e também a Franciele na Ceilândia. Em Natal tem a Carla, a Poliana e também a Célia. Riacho Fundo, a Cristina, Yasmin, também a Lorena.

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0: Espaço tá liberado. Aberto aqui pra você expressar todo o seu sentimento a quem você ama. Sempre aqui na sua clube, viu? 619-9575-0118. Final da hora tem aquela churrasqueira elétrica de presente. E agora tem aquele toque de amor super apaixonado. Boa tarde.
2: Boa tarde, Clube FM. Aqui quem fala é Maria, da cidade de São Paulo. Meu recadinho de amor hoje vai para o meu filho Henrique, que eu amo de paixão ele, que ele é tudo na minha vida e que ele continue sendo esse filho maravilhoso. Aqui é Clube. Tá na Clube? Tá bom demais. 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

0: Evidências com Chitãozinho e Chororó. Aí a galera da clube se declara. Tá na clube, tá bom demais.
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0: Clube tá bom demais. Sucesso do Felipe Araújo, Amor da Sua Cama e muito mais. Música apaixonada aqui na Sua Clube. Mandar um beijo pra Jaqueline, Diego e Isaura em Águas Lindas de Goiás. Santa Inês tem o Wesley, a Clarice e também a Monique. Boa tarde pra você da Vila Planalto. A Luzia, o Juliano e também Alberto. Belo Horizonte, Ulisses, Tereza e Josiel. É rapidinho, a gente volta com muito mais aqui na Sua Clube.
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tá bom demais. Vamos de música Como Eu Quero, lançada em 1984, nos maiores sucessos do Kid Abelha. E você sabe, né, que essa música foi escrita com um desabafo em um relacionamento real da época e quase foi descartada pelo produtor, mas graças a Deus que não. E a gente ouve a

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0: 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Goodbye. 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
1: Tá na clube, tá bom demais. Todo o romantismo da dupla Henrique e Juliano. O céu explica tudo. E agora tem um presente especial pra você, ouvinte clube.
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1: A Clube separou pra você agora uma churrasqueira elétrica da Mondial pra William Souza de Andrade, que mora no Recanto das Emas. Final do telefone 0686. Agora o churrasquinho vai ficar completo. Parabéns!
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0: Isso aí, minha gente. A partir de agora é contagem regressiva. 2 da tarde começa o jogão.

pistola, muita coisa, hein? Então, ó, estamos de olho. Final da hora você ganhar um kit completo pra torcer pelo Brasil. Essa música já é um hino, né, da Copa. E a gente toca abrindo aqui a nossa concentração. E você, ó, é de arrepiar. Aumenta esse volume.

mundo na expectativa. O técnico Carlos Ancelotti acaba de confirmar a escalação do Brasil para o duelo contra o Japão, viu? Então atenção, viu? Porque o time da partida de hoje é o mesmo que enfrentou a Escócia na última rodada da fase dos grupos. O Brasil venceu de 3-0. Então vamos relembrar quem foi convocado aí. Alisson, Danilo, Marquinhos, Gabriel Magalhães, o Douglas Santos, Casemiro, Bruno Guimarães, Lucas Paquetá, Rayan, Vini Júnior e Matheus Cunha. Tá escalado, hein? Todo mundo escalado. Agora é esperar aí, com certeza, a nossa seleção entrar em campo, porque tá todo mundo aqui na expectativa.

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0: Brasil, Henrique e Juliano. É a mistura louca, animando muito mais a nossa concentração, porque hoje tem Brasil e Japão, estamos na torcida. Brasil ganhar no Japão hoje, segunda-feira, a seleção avança para as oitavas de final da Copa do Mundo 2026 e deve enfrentar o vencedor da partida disputada na terça-feira, ou seja, amanhã, entre Costa do Marfim e Noruega. Será, hein? Será que a gente quer enfrentar? Vamos estar na torcida por aqui.
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0: Conexão com a Loki. É o seguinte, viu? Daqui a pouquinho, faltando poucos minutos, tem a seleção brasileira contra o Japão.
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0: Ó, mas antes da apresentação, vou falar que enquanto o Brasil enfrenta o Japão pelas oitavas de final da Copa do Mundo com o mesmo time, né, que colocou em campo diante da Escócia, os japoneses vão para a partida com 4 alterações em relação ao time que enfrentou a Suécia, viu? Isso inclui aí, olha, entre lesões, questões físicas, aí o técnico, né, deu uma movimentada aí. Mas agora tem presente para você, um kit Clube Copa, aquele kit maravilhoso e super completo para Andreia Paola, que mora em Planaltina, final do telefone 0102. Parabéns pra você. Tô ficando por aqui. Um beijo pra todo mundo e o Cezinha já tá na área. Dale, Brasil!
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0: Clube, tá bom demais, hora do nosso Qual é a Sua? Por aqui o Cezinha, entre amigos, uma boa, ao vivo via satélite pra todo o Brasil, ótima segunda-feira de jogo do Brasil, tamo junto!
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1: Música número 2, Matheus e Cauã, ser humano ou anjo?
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1: Muito bem, tá na sua mão agora, dá o seu voto aí, vale mensagem de voz ou de texto, 619-9575-0118. Todo mundo na torcida pelo Brasil e valendo, concorrendo nessa hora, a Kit Super Frango e Boa, portanto, quero sua participação aqui, manda aí aquela mensagem de voz ou de texto caprichada pra gente, beleza? E juntos vamos torcer pelo Brasil também, eu vou detalhar tudo que rolar no jogo do Brasil, beleza? Só ficar ligado, ficar ligada.
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1: Brasil em campo e a gente em campo também, torcendo pelo Brasil. Vamos pra cima do Japão.

0: junto o Daniel, Luana e o Felipe, todo mundo ligadaço.
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0: Conta aí pra gente qual é a sua música 1, música 2, valendo kit super frango e boa.
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0: Seja música 1 de hoje, Diego Vitor Hugo desbloqueado.
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0: Música número 2, Matheus e Cauã, ser humano ou anjo.
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0: Tá na sua mão agora, 619-9575-018, pra levar pra casa o kit super frango e boa. E a gente tá acompanhando por aqui também todos os detalhes do jogo do Brasil e vai passar pra você em tempo real, beleza?
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bom demais. 12h35, Israel Romofa Romumão, aqui na sua clube, na rádio oficial da música boa. Você continua ligando, participando, interagindo com a gente, mandando aquela mensagem de voz ou de texto. Aproveita pra garantir presentão aqui na sua clube também. Por aqui, o qual é a sua? E vou passar aqui, ó. É a Clube trazendo pra você todos os detalhes da Copa do Mundo FIFA 2026, nesse momento, exato momento, jogo do Brasil, aos 35 minutos e 28 segundos, 29 agora, Brasil 0, Japão 1, Brasil 0, Japão 1, mas a gente consegue virar esse jogo aí, viu? Bora mandar beijo então, na Ceilândia tem a Marina.

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0: Foi demais, hora do resultado aqui do nosso.
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0: 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É a vez dela, vou bater um papo com a Maria de Lourdes. Fala aí, Maria de Lourdes, beleza? Boa tarde.
2: Boa tarde, Cezinha, tudo bem?
0: Tudo ótimo, e você, como é que tá? Tranquila? É?
2: Ai, eu tô um pouco ansiosa aqui com esse...
0: ansiosa com o jogo,
2: ai,
0: né?
2: Ai, Deus, eu já fui em cima do Brasil.
0: Mas dá pra virar ainda.
2: Vamos virar, vai ser 2-1. Aí,
0: com certeza, também acho. Ó, conta também pra gente agora, qual é a campeã do Qual é a Sua? Qual delas?
2: Vai, é a número 2, Matheus e Cauã, ser humano ou anjo.
0: Ganhou! Aê, tá certo! Você tá boa de palpite, já vi que vai virar mesmo, hein? Ó, aqui te super fama e boa todo pra você. E você que manda beijo, quer mandar abraço pra quem?
2: É, gostaria de mandar um abraço pra você, Cezinha, pra Izzy. E pro meu filho Jacques, meu marido Wilson e toda a galera aqui do Brasil.
0: Ó, vai, Izzy, Brasil! Vai, Brasil! A Izzy está mandando outro pra você também, beleza?
2: Tá, beijo!
0: Enquanto isso, a gente continua aqui na torcida. Brasil! Beijo!
2: Uhul! Tchau! Agora.

0: Tá na clube, tá bom demais. 11h55, Péricles e Ana Castela, simplesmente acontece.
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0: Parabéns, parabéns pelo seu dia, muitos anos de vida, felicidades pra você, Maria de Fátima, Augustinho da Silva, Vicente Pires, também o Denilson Souza Ferreira de São Maia, ainda Paula Costa dos Reis, Taguatinga Norte, e o Edilson Alves de Barretos, tamo junto, tamo junto! Cada um de vocês lá vai pra casa, a camiseta ali do clube, presentão de aniversário, já já, mais um programão e boa companhia aqui na sua.
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7: Meu Deus, e essa semana que não acaba, né?
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9: Clube 1 para as 3.
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11: É, quem tá numa boa também é o Casemiro, né, cara? Aqui é marcação de menina, pelo amor de Deus. Intervalo de jogo, o Brasil vai perdendo 1-0 contra o Japão. É a primeira eliminatória, né? Esse é o 16avos que se chama, né? Antes, né? É uma eliminatória antes das oitavas de final. Então agora o Brasil, nesse momento, intervalo, vai perdendo de 1-0 contra o Japão. 13 em ponto, esse dia nublado, dia cinza, temperatura de 14 graus, típico de inverno, nessa saideira, última segunda-feira, amém, de junho. Eu sou o Rogério Melo e até às 18 horas estou por aqui com você. Sabem, você que está no trabalho não pode ver o jogo, eu vou te atualizando aqui em tempo real das principais informações do segundo tempo do jogo. E a gente fica na torcida que o Brasil acorde, né, e...
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11: E classifique-se aí para as oitavas de final. Hoje, dia da telefonista, dia de São Pedro, dia do escritor paulista e dia do pescador. 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Eu espero que sua semana seja maravilhosa, que você tenha muitos motivos aí para comemorar, para ficar bem, que você tenha muita saúde acima de tudo. Eu espero que, né, essa alergia que me dá todo frio, que eu melhore também, para que vocês tenham sempre o melhor da gente aqui no ar. 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Tudo pelo 3361-3150. Começando uma hora de música sem intervalo pra vocês aqui na Programação Clube. Tá na Clube, tá bom demais. 3361-3150.

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2: É o quê? É feriado hoje? Já passei em três bodegas, tudo fechado? Mas, senhor de Deus, o que deu, será?

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1: Lucimara, não se preocupa que a mãe achou os dentes aqui, tava embaixo dos travesseiros, tá? Nem se preocupa que tá tudo certo.
2: 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Todo mundo já passou por essa história. 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
2: Boa tarde, meu. Só não vai esquecer, Piazão. Só não vai esquecer. Taquaras Bar reservado pra hoje, né? Por tua conta.

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2: Ô Fabiano, bate uma foto daquela tua carteira de cigarro. Que eu quero comprar uma carteira daquela pra mim, eu gostei daquele teu cigarro. Bate a foto da carteira pra te saber.
3: Cadê a mãozinha no céu assim, vem?

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2: Bah, o Melinho é o terror, né, meu? Eu fico no horror desse louco.
3: Você acredita que eu já passei por isso algumas vezes? Todo mundo já passou por essa história. Dessa história.
4: Que vai prédio, né?

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2: Ninguém mandou me convidar, vou ir beldo, tá? Eu não pedi pra me convidar. E agora nem que me tire da lista, vou ir igual porque eu já sei onde que é. Só que tu muda de local. Tchau.

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1: Bom dia, Irineu, tudo bom? Viu, Irineu, você não avisa a mãe que eu tô aqui em Irati, na... Como é que é o nome desse lugar?
2: Na cadeia
1: aqui de Irati, beleza?
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2: Eu tava pensando aqui, amanhã já é terça-feira, quase acabando a semana de novo, e nós não fizemos nem o churrasco ainda.

0: Fred e Fabrício, fechando uma hora de música sem intervalo aqui na programação Clube ao Vivaço. Agora faltando 4 para as 4, Brasil vai empatando em 1-1 o jogo contra o Japão e muito provavelmente iremos para a prorrogação. Já está terminando aí o segundo tempo. Intervalo rapidinho, já estou de volta.
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7: Plantão! No momento que o Brasil faz 2-1 em cima do Japão, né? O Danilo tá entrando em campo, Bruno Guimarães jogou demais, pifou ali o Martinelli, que recém havia entrado no time e fez um belo gol. 2-1 e falta cerca de 2 minutos aí para terminar o jogo, então muito provavelmente Brasil classificado para as oitavas de final da Copa do Mundo. 1-4.
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10: 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Tu quer me conhecer lá, daí tu já paga as frutas, daí tu me traz pra casa, não me cobra frete. Só que pousar aqui não, né? Eu não quero. 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Primeiro vamos se conhecer bem. 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
6: E se tu vem me visitar, que é esse final de semana?
7: Capaz, mãe, esse final de semana eu vou jogar umas partidas de beach tênis ali com as piá.
6: Beach tênis? 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

0: classificado para as oitavas de final da Copa do Mundo. É, todo mundo sabia que não ia ser um jogo fácil, né? É, muitas vezes a gente pensa em seleção brasileira, remete a muito lá do final dos anos 90, do início dos anos 2000, mas muita coisa mudou, o futebol evoluiu e o último jogo, o último confronto do Brasil contra o Japão, o Brasil perdeu, né? Então agora nós classificamos aí para as oitavas da Copa do Mundo, que maravilha! Agora 4x4, segue a vida. E aí, tá no trabalho, o chefe ficou com a TV aí, não teve nada. Vamos em frente que a roda continua girando, né? Coisa linda. 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
0: 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Claro, meus amigos, e hoje prêmio, tem prêmio lá do amigo Evandro da Massacal. Deixa eu só atualizar qual que é o prêmio hoje aqui da Massacal, que toda segunda-feira o Evandro brinda aqui na Tarde Clube. Além da pizza do Polentas que eu já havia dito, né? Deixa eu só abrir aqui, porque por conta aí das loucuras aí do jogo, acabei não abrindo aqui, mas vamos lá. Olha só, gente, hoje nós temos primeira segunda-feira, nós temos um chuveiro da Zagonel. É o chuveiro Zagonel Moment, uma ducha eletrônica. Lindão, tá? Então tem uma ducha Zagonel Moment. Você vai escolher, Melo, quero o chuveiro da Massacal ou quero a pizza do Polentas. Manda aqui no 3361-3150 com teu nome completo. Diga aí o porquê você tá afim de levar esse prêmio, porque você merece e você estará concorrendo. Tudo pelo 3361-3150, agora 4 e 7.

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1: Sim, vamos, Matheus, eu já confirmei, tá, meu filho querido, amado, filho da minha mãe, de mim, meu filho.
2: Querida minha mãe.
1: O pai tá rindo aqui porque eu disse, filho.

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3: Tomara, amor, que desse certo, mas não vai dar certo pra nós se ver nem minha vida. Mas eu entendo, amor, se não dá, não dá. 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
4: 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Vou pedir pra senhora rever o número, ok? 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
7: Esses homens, quando vão jogar bocha, assim, que ciru, que a gente passa, que estão tudo num bolinho, assim, dando risada, e estão olhando o quê? Peladagem no celular, coisa que não se presta. 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Nós, mais que uma fofoca meia braba de se meter, assim, de parar na delegacia, que nem ano passado, eu e tu, né? Mas disso não passa, a gente não é sem vergonha.
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8: Ia me colocar ali no sorteio da pizza, ó, meu Deus do céu. Beleza, valeu, abraço.
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9: Mais belo, boa tarde. Belo, estamos trabalhando e curtindo a sua programação, toda a sua audiência, porque todos já sabem, tá na Clube, tá bom demais, vem pra cá, vai.
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Coisa linda, a gente segue na programação, vou dar uma passadinha aqui no 3361-3150. Muita gente interagindo hoje, prêmios. Atualizando, nós temos pizza do Polentas e também um chuveiro Zagonel novinho, chuveiro elétrico, uma ducha linda lá da Massacal. Você vai mandar o teu nome e pedindo aí qual o prêmio que você tá afim, manda aqui pro Melo no 3361-3150, WhatsApp da Clube FM Chapecó, 428, vitória do Brasil. Estamos classificados aí para as oitavas, uma semana de muito futebol para quem gosta aí de fase de mata-mata e eliminatórias da Copa do Mundo. Nova música de Simone Mendes, Direitos Iguais. Boa tarde, boa semana.

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2: Bom dia, Irineu, tudo bom? Viu, Irineu, você avisa a mãe que eu tô aqui em Irati, na... Como é que é o nome desse lugar?
3: Na cadeia.
2: Na cadeia aqui de Irati, beleza?
4: Luan Santana e Léo Foguete. Luan City Festival São Paulo.

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3: Piazada, Blitz aqui na frente do... 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
1: Diga pro prefeito que eu quero inscrever minha filha no CRAS. Ela tá com 4 e grávida do 5º e o marido dela foi preso.

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5: Boa tarde a todos do grupo. Hoje à noite tem volta à catequese no horário normal, às 7 da noite. Um abraço a todos e até lá.
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6: Foi a semana, né, pesada? Depois da manhã já é quarta-feira, meu Deus.
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4: É, depois da manhã já é quarta-feira, quando vem piscou, acabou a semana de novo. Então bora aproveitar a última semana aí do mês de junho. Temperatura de 14 graus. Deixa eu já, vou preparar, vou trazer aqui nesse bloco a previsão do tempo, segundo a Metsu Meteorologia, para essa semana, ver como o tempo irá se comportar. E a Venezuela, hein, gente? Que triste, né? Os terremotos impressionante, né? O total de mortos chega a 1.719. 1.719 vítimas fatais e as buscas entram aí no seu quinto dia de buscas das forças de segurança, procurando também pessoas desaparecidas. E fica aqui a nossa força e a todas as mobilizações que são feitas em prol aí dos irmãos venezuelanos por conta dos terremotos que atingiram a Venezuela, né? Participações aqui no 3361-3150, valendo então, só lembrando dos prêmios, pizza do nosso amigo Timóteo lá do Polentas, para você começar muito bem aí a sua semana, e também um chuveiro elétrico. Como é que tá o teu chuveiro? Ele cai um pingo de água em cada canto, você tem que estar procurando os pingos d'água do teu chuveiro, tá na hora de trocar. 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Você vai encontrar, é essa aí que você poderá ganhar hoje. Você vai mandar o teu nome completo, dizendo qual prêmio que você quer, qual prêmio você tá afim e justificando aí o porquê você merece, tá bem?
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4: Muito bem, vamos aqui para... Meu Deus do céu, cara, por que que esses... Esses spamzinhos, essas mensagens, isso me dá um saco. Muito bem, a previsão para amanhã, terça-feira, gente. Eu já adianto, tá? É muita chuva para essa semana. Bastante chuva. A previsão é para, entre hoje e amanhã, cerca de 26 milímetros de chuva, com mínima de 14, máxima de 19. Quarta-feira, dia 1º de julho, entraremos também com chuva na semana, com cerca de 12 milímetros de chuva para quarta-feira. Então tem um acumulado aqui... de quase 40 milímetros de chuva entre hoje e, olha só, quinta-feira tem mais 10 milímetros de chuva, com mínima de 10 e máxima 16, sexta-feira tem previsão de 7 milímetros de chuva e a chuva acalma no sábado, é a semana toda tempo instável com chuva. Tá? O tempo vai acalmar e teremos uma temperatura até agradável para o sábado, com 10 de mínima e 22 de máxima. Teremos 22 graus de máxima, que é um dia internacional de todo mundo lavando roupa no sábado, né? E fazendo faxina também. Domingão tem previsão de pouca chuva, menos de 1 milímetro, com 21 de máxima e 11 de mínima. Na segunda-feira que vem, daqui uma semana, dia 6, teremos 3 graus de mínima. As mínimas vão despencar, tá bom? A gente vai ter um sol brilhando mesmo, somente na terça-feira, dia 7 de julho, com 1 grau de mínima no amanhecer, tá? Então tem muita chuva pra descer do céu ainda até sábado, então já te organiza. Faltando 9 para 5, tá na Clube, tá bom demais. Boa semana pra você. Sabe.

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2: Não tem, temos na praga, louco. Vou te dizer assim, ó. Cheguei na fazenda, acabou a estrada, até a mulher do GPS disse, e agora o que que fizemos? 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
5: 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Cudinho, que frio.
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11: Bom dia. Escute, se eu comprar 20 pintos e uma bolsa de ração, vocês me entregam aqui? Porque quando eu retorno, devolta
4: a
11: mensagem.
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13: Boa tarde, Melo. Coloca nós no sorteio da pizza aí, homem. Tamo na podre, não recebemos ainda. Coloca nós nessa pizza aí, senão não vai dar boa.
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16: Fazem favor, aquele que mandar foto de geada no inverno será cortado do grupo. Vão tomar dentro do Sabino, param de encher o saco. Eu moro 48 anos dentro de Concórdia, sempre teve inverno, sempre teve verão. Levanto 6 horas da manhã para bater foto de geada, depois dorme até meio-dia, as cuequinhas de seda. 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

0: 5:05, esse final de tarde é onde a gente não vê a cor do sol e, como já falamos aí na previsão do tempo, uma semana que vai ser assim, murrinha, cinza e de muita chuva, né? 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Chapecó ganhou mais um posto Maxul aqui no acesso do trevo aqui de Seara, na SC 283. 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Grande abraço lá para os nossos amigos, a Dona Marisa. Grande abraço também para o Elias, toda a equipe que manda ver lá na Lojas Nazari. Bora com a 5 Mais Clube.
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2: Mas eu acho que esse restinho de semana nem adianta mais, né, cara? Tá, já se foi a semana, né? Não que, né? Hoje, acho que já parte só mais 2 dias pra quarta-feira e tem mais 2 dias, sexta-feira já se foi, né? Já berrou a semana, já era.
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1: Melo, melinho, melão. Nós queremos melão presente.

0: Deus que me perdoe, que semana mais comprida, rapaz. Não passa?
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4: Bom dia, pessoal. Viu, nós perdemos uma leitoa na estrada hoje cedo. Tá dentro de uma bolsa. Se alguém achou, se quiser devolver pra nós, é nosso.
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7: Não tamo legal hoje. Segunda-feira é ruim, cara, pra mim. Pra mim não passa. Segunda-feira é triste. Se eu demorar em estar no WhatsApp, eu vou consultar. Tá na caixa do...

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1: Nada, bom dia. Tudo certo, viu? O torneio de bocha que estava organizado aí para sábado e domingo foi cancelado, tá? A princípio, o lagarto entrou aqui na cancha de bocha, engoliu o balinha achando que era um ovo.
2: Vai sair o torneio sim, eu achei o lagarto. Peguei pela cola, bati nas costas do lagarto, ele vomitou ali.
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5: Mas eu acho que esse restinho de semana nem adianta mais, né, cara? Tá, já se foi a semana, né? 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Já berrou a semana, já era.
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0: Finalzinho de tarde de segunda-feira, uma segunda-feira diferente, né? Por conta aí do Jogo do Brasil. É, algumas empresas com ponto facultativo, outros que colocaram a TV aí pra assistir com a galera, outros que não foram trabalhar, outros que tocaram a vida normalmente, né? O Brasil que conseguiu ganhar aí na finaleira do segundo tempo. Gol do Martinelli. Quem tá por aqui, Thaís, tá por aqui com a gente participando. É, deixa eu ver quem mais. Viviane também tá conosco. Amor mafioso, Rita de Cássia também tá aqui com a gente. Foi fácil de entrar, é difícil. Ah, boa tarde, Melo. Quero pizza do Polentes que eu tô trabalhando e com a Clube de Carona, mas eu mandou um nome. É, eu preciso do nome, tá bom, gente? É, deixa eu ver, Ivânia tá por aqui conosco. Melo, coloca no sorteio do chuveiro. Meus barrigudinhos não querem mais tomar banho no modo verão. É, o modo verão não tem como, né, Alexandre? Tem que... O modo verão é só pro verão, né, filho? É, beleza, pessoal aqui participando do chuveiro é a Érica. Tá por aqui participando com a gente. É, deixa eu ver quem mais, pessoal do Barrefap. É, Melo, vou me atrasar hoje. Não vou poder fazer janta, a pizza me ajudaria bastante. Não mandou o nome, então eu preciso sempre do nome, tá bom, queridos? Viviane tá por aqui também. Vitória suada da seleção, sintonizada na melhor programação. Também não mandou o nome. Dani tá por aqui com a gente. Fala aí, abençoado.
1: E aí, Melo?
0: Como é que tamo?
1: Não teve pro Japãozinho, né? Deixa eles aí indo comer os peixes cru dele lá, que nós aqui vamos se virando com o nosso churrasco, com o nosso tio campeiro do Rio Grande do Sul do Brasil, que é top demais, mas credo. E agora que vem a Noruega, que seja o que for, de engrão em grão, o Brasilzinho vai enchendo, papo. Mas credo, aquele cabeludinho da Noruega lá vai mudar.
0: Será que a Noruega... Porque a Copa do Mundo é isso aí, né, gente? Se você for analisar, a Copa do Mundo, desde o início ali da fase de grupos até a final, são 8 jogos. É só 8 jogos, é tiro curto. Então muita coisa pode acontecer, né? Vamos ficar na expectativa. Tati tá por aqui, Rosimari Mili também tá por aqui conosco, do bairro Paraíso. Deixa eu ver quem mais. Olá, meu nome é Neuri. Valeu, Neuri. Leandro Sérgio também querendo aquele chuveiro legal da Massacal. Aline tá por aqui, Jairo Júnior do Seminário. Pessoal do bairro Universitário, grande Flavião tá por aqui com a gente também. Afinal, tem uma ducha eletrônica Zagonel Moment. Coloca no Google aí pra você ver como ela é. 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Uma ducha elétrica maravilhosa. Presente do nosso amigo Evandro da Massacal. E também pizza do Polenta. Você manda o seu nome completo e o prêmio que você tá afim. E né? Coloca ali porque você merece. Que daqui a pouquinho eu vou trazer o resultado. Fica de olho no teu WhatsApp, hein? Que daqui a pouquinho eu tô chamando os ganhadores. 28 para 6. Cuidado aí no trânsito. Bom final de tarde para você. Tá na clube, tá bom demais.
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0: 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Nesse momento, outro jogo pelo 16avos da Copa do Mundo, né? Eliminatória, né? É Alemanha e Paraguai. Lembrando que antes, como eram 32 seleções, você saía da fase de grupos e ia direto para as oitavas, quarta, semi e final. Agora, como são 48 e tem mais seleções, eles tiveram que criar uma eliminatória, um mata-mata antes das oitavas, que é o chamado 16avos, né? Que agora são 32 times e passarão 16 aí para as oitavas. E depois classificam 8 para as quartas e 4 para as semis e 2 para a final, né? 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

0: fechando toda essa programação Clube Som do Murilo Ruf. Intervalo rapidinho, eu volto trazer o nome dos ganhadores. Atenção, galera que participa, olha pro teu telefone, que tem uma galera perdendo o prêmio porque não responde. Olha lá, um final de tarde pra você aí. Daqui a pouco eu tô de volta.
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5: Boa tarde, Melo. 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

0: Oi, Rogério. Teu nome é com R minúsculo ou com R maiúsculo? Viu? Quero saber mais informação lá do concurso da idosa molhada, que eu topo qualquer parada, tá, cachorro?
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10: Meu Deus, e essa semana que não acaba, né?
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12: 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Vamos divulgar o nome dos ganhadores.
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12: É, hoje foi atípico aqui, que o pessoal demorou muito pra responder. Não responde, perde prêmio. Quem levou já a pizza do Polentas foi a Aline Putka, telefone final 4855. Quem tá levando o chuveiro, a ducha eletrônica Zagonel da Massacal, é Leandro Silva de Sérgio, telefone final 7007. Valeu, queridos, eu sou o Rogério Melo, tô ficando por aqui. Que Deus abençoe aí a sua semana que tá só começando, né? Começando com a vitória do Brasil, que maravilha, e tem muita coisa boa pra acontecer aqui na Semana da Clube. Beijo do Melo, fiquem com Deus e até amanhã.

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0: Pois é, continua o Happy Hour gostoso por aqui. Você comemorando. E a Clube quer saber justamente isso. Aonde você tá comemorando? Você viu o jogo, claro. E onde é que você tá comemorando? Tá comemorando ainda? Conta pra Clube, conta.
2: Marquinhos, oi. O jogo foi pesado.
0: Foi.
2: Eita, jogo bruto.
0: Foi. Menino. De virada é complicado, né?
2: Graças a Deus o Brasil conseguiu sair na frente,
0: isso,
2: né?
0: Isso.
2: Agora é esperar pra próxima fase, né?
0: Isso.
2: Entendeu? E eu tô aqui em casa arrumando as coisas, mas...
0: comemorando em casa.
2: Tô curtindo aqui, comemorando aqui mesmo.
0: Tá certo.
2: Aqui é clube, tá na clube, tá bom demais.
0: Um beijo grande pra você, Maria das Mercedes. Vamos em frente, porque tá na clube, tá bom demais.

0: rádio oficial da música boa, Backstreet Boys, As Long As You Love Me, no Happy Hour da Clube. Coisa boa, só músicas pra lá de gostosas pra você, o melhor ouvinte do mundo. E tem informação aqui agora, olha.
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0: Pois é, jogo rolando. Paraguai e Alemanha, e tem notícia boa, pelo menos pra mim, é, tá? Paraguai 1, Alemanha 0, coisa boa. E olha, tem muita gente que tá torcendo igual a mim, olha, no Riacho Fundo. Letícia, Marcos e Vinícius. Em Fortaleza, Karine, Leonardo e Murilo. Em Planaltina, Thaís, Diego, Igor. Em Gi, Paraná, Camila, Anderson e Bruna. E você tá torcendo pra quem? Brasil já ganhou. E agora, vai torcer pra quem?
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0: 6:31.
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0: Clube, a rádio oficial da música boa. Eduardo Costa, imagina eu aqui, só as melhores músicas pra você, o melhor ouvinte do mundo, bacana. Tudo isso e muito mais rolando pra você aqui, olha. Isso, você que tá chegando agora, fica à vontade, tá bom? 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Olha a dica, hein? 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E falando em Clube, a Clube quer saber também a emoção que foi hoje o jogo. Você viu aonde? O que que você sentiu? Você ainda tá comemorando? Conta pra Clube, conta.
1: Rapaz, tô comemorando aqui em casa, mas ainda? Que jogo.
0: Aí é bom, né?
1: Sufocante.
0: Sufocante demais.
1: Nos últimos minutos. Puta. Haja coração.
0: Saindo
1: e também
0: pela
1: tô
0: boca.
1: Comemorando meu aniversário.
0: Olha!
1: Hoje. Tá na Clube, tá bom demais.
0: Elisandra, parabéns pra você, que aniversário, hein? Já com vitória do Brasil, já passando para as oitavas, é bom demais. Aí vale registrar que ainda o jogo entre Alemanha e

0: também a rádio oficial da música boa, Natan e Zé Vaqueiro. Aproveita que eu tô obrigado aqui no Happy Hour, coisa boa, hora de presente pra você.
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0: É isso mesmo, vale de R$300 em combustível pra você, alô turma da gasolina. E olha, quem se deu muito bem foi a Paula Isabel Chagas Santana, da Cidade Ocidental. Final de telefone 9777. Paula, vai encher o tanque, coisa boa, hein?
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0: na Clube, tá bom demais. Pois é, teve gol sim, mas agora da Alemanha. Então a gente tem que vir pra avisar, né? Segundo tempo já, Alemanha 1, Paraguai 1. A gente continua torcendo pro Paraguai, né? Eu acho que sim. Bom, enquanto isso, prepare-se porque tá começando, olha.
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0: São 5 mil reais e pra você gastar como quiser, não é coisa boa demais da conta? Só podia ser um presentaço da Clube. Pra isso, você sabe como é que é o esquema, né? Vai tocar um monte de música, você tem que anotar todas elas, o nome da música, o nome de quem canta, depois mandar para o WhatsApp da Clube 61995750118, contando aí, né, seus dados, telefone, contato, tudo direitinho, tá certo? Numa boa, preparado, preparada, lembrando que a gente ainda quer saber, a Clube quer saber onde você viu o jogo, como você se sentiu vendo o jogo e ainda tá comemorando, porque eu conheço gente que ainda tá comemorando. Ah, tá, eu conheço. Bom, anote a primeira música para a sequência Clube de hoje, ó, tô torcendo para você, anota aí, Coldplay, Viva la vida!

0: Lauren, a sua amiga, anote aí, Deltfield, Your Love, mais uma pra você anotar e completando a sua.
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0: Pois é, porque afinal de contas são 5 mil reais pra você gastar como quiser e é claro que eu tô torcendo pra você, tá? Não conta pra ninguém, mas

0: A camisa oficial do Brasil, da seleção brasileira, você escolhe amarelinha ou azulzinha pra você responder aí, Iber, da nosso bate-papo, né? A nossa enquetezinha, que é tipo assim, você viu o jogo aonde? O que você sentiu? Conta pra clube como é que foi, oi!
1: E eu assisti o jogo da seleção brasileira aqui na minha casa mesmo, viu?
0: Foi, Daniela!
1: Maridão foi assistir com os amigos e eu fiquei aqui em casa com a minha filha assistindo.
0: Entendi.
1: Um grande beijo, aqui é clube, tá na clube, tá bom demais!
0: Valeu, Daniela! Tá certo, o importante é que você torceu e deu certo! O Brasil passou pras oitavas. E a gente continua comemorando, claro, é aqui no Happy Hour. Com The Police, Every Breath You Take. Anota pra sequência, anota. 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

0: Hour da Clube, só as melhores pra você. Miley Cyrus Flowers, tá anotando? É mais uma pra você anotar pra sequência. E anota aí, porque tem muita gente anotando. Tem sim, olha. Em Samambaia, Natália, Lúcio e Poliana estão anotando. William, Silvana e Igor em Ourinhos, no Riacho Fundo 2. Tem a Lucimar, o Ernesto e a Betânia anotando. Aline, Marisa e Evandro em Blumenau anotando a sequência. 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

33, hein? Mais precisamente dia 2 de janeiro, dia de lançamento desse clássico da música do rei do pop, Michael Jackson, Billie Jean. Anota aí mais uma pra sequência clube, tá? Lembrando que aí um fato curioso é que com

0: rádio oficial da música boa, Six None The Richer, Kiss Me, anotou a última da sequência para você fechar com chave de ouro, anotou todas as músicas? Boa sorte, agora já pode enviar para o WhatsApp 6995750118, cruzar os dedos, pois dá muita sorte, hein? Quem sabe você se dá bem com R$5.000, hein? Coisa boa, falando em coisa boa, tem presente para você.
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0: Pois é, a camisa oficial do Brasil, da seleção brasileira, saiu de presente, sabe para quem? Carlos Roberto Garcia de Águas Claras. Final de telefone 2055. Olha, Carlos, você pode escolher amarelinha ou azulzinha, tá? Só para atualizar, jogo Alemanha e Paraguai já foi para prorrogação, tá certo?
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0: Muito boa noite, seja bem-vindo, seja bem-vinda. A partir de agora, Clube by Night, com as melhores músicas pra você. Presente também, claro, par de ingressos, mais combo, pipoca e refri pra você, o melhor ouvinte do mundo, tá certo? Lembrando que a Clube também quer saber de você, aonde você viu o jogo, como é que você se sentiu, torceu bastante, sofreu, e tem gente que está comemorando até agora. Você, por acaso, está comemorando até agora? Conta pra Clube. Enquanto isso, a gente abre aqui o Clube by Night com How Excited Must Have Been Love. Mais uma que marcou gerações. Ah, embalou muitos casais. Muitos corações se embriagaram com a música do Roxette. 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

0: Information, matando a saudade. Information Society Repetition, aqui sempre as melhores músicas pra você, ouvinte clube.
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0: 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Tá na Clube, tá com quinhentão. Falando nisso, em emoção, como é que foi o jogo hoje? Onde você assistiu? Sofreu muito? Tá comemorando até agora? Quem tá falando? Oi?
2: Aqui é a Kátia de Braslândia.
0: Oi, Kátia.
2: Olha, eu comemorei o jogo em casa. E continuo em casa aqui arrumando as coisas e curtindo a Clube. Tá na Clube, tá bom demais.
0: Tá certo, então. A gente continua também com o Clube By Night, sempre as melhores músicas pra você. Lembrando que tem barra de ingressos mais combo, que é pipoca e refri, para você curtir os melhores filmes e lançamentos aí na telona, tá certo? É mais um presente da Clube. 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Tá na Clube, tá bom demais.

0: Red, Shania Twain, From This Moment On. Muito mais músicas pra você. E pra você que tá chegando agora, seja bem-vindo, bem-vinda.
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0: Tá sim, tá valendo de presente pra você da hora. Par de ingressos, mais combo, pipoca e refri. E a Clube quer saber, nesse clima de Copa, como é que foi o jogo do Brasil pra você? Você assistiu aonde? Sofreu muito? Conta pra Clube, Gabriel.
2: Olá, boa noite, Clube FM Brasília. Aqui é o Gabriel, falo no momento aqui do Cruzeiro. Então, a respeito da enquete...
0: Diga lá.
2: Aí, Marquinhos, eu assisti um jogo na minha casa mesmo. Assisti em casa.
0: Entendi, sofreu muito?
2: Que sufoco, mas deu Brasil.
0: Graças a Deus.
2: Vamos, Brasa.
0: Bora.
2: Rumo ao Hexa.
0: Rumo ao Hexa, é isso aí. Vamos em frente, continua na disputa de pênalti. Só pra falar pra vocês, tá? Alemanha e Paraguai empatou na primeira disputa de pênalti, vai pra segunda rodada agora. Agora tem Kelly Clarkson na Clube.

0: YouTube, a rádio oficial da música boa, Toni Braxton, Unbreak My Heart, fechando numa boa essa primeira hora. Daqui a pouquinho tem mais Clube by Night, mas agora tem informação pra você. É gol, e gol do Paraguai em disputa de pênalti, eliminação da Alemanha. Foi para prorrogação, depois foi para os pênaltis, finalizou com 5-4 para o Paraguai. Alemanha fora da Copa.
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0: Pois é, aproveitando esse clima bacana que eles deu muito bem com presente, par de convites, ingressos pra cinema, mais combo pipoca e refri pra poder fazer aquela sessão top, relaxar, se divertir, chamar aquela pessoa especial, escolher o filme e ser feliz. Quem se deu bem foi Gabriel Henrique Souza Silva do Cruzeiro, final de telefone 3986. Se deu bem, ganhou!
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8: Boa noite.
9: Boa noite para você que nos acompanha em todo o país.
8: Segunda-feira, 29 de junho de 2026.
9: Vamos ao destaque do dia. Apoio a bons pagadores.
8: Desenrola adimplentes. Permite substituir empréstimos mais caros por financiamentos com juros menores.
9: A iniciativa busca reduzir o peso das parcelas do orçamento, prevenindo o endividamento. Pablo Mundim.
10: A ideia é substituir juros de até 12% por juros no máximo de 1,99% ao mês.
8: E ainda, incentivo também para quem está em dia com o FIES, o Fundo de Financiamento Estudantil.
9: Após se formar, o estudante poderá receber crédito para montar seu próprio negócio.
8: É o FIES empreendedor. Graziele Bezerra.
11: O governo do Brasil estima que em um universo de 500 mil beneficiários adimplentes, exista um público potencial imediato entre 50 mil e 125 mil pessoas.
9: Vamos falar também sobre restituição do imposto de renda.
8: Amanhã será pago o segundo lote a mais de 9 milhões e 500 mil contribuintes.
9: É o maior número de pessoas já beneficiadas de uma só vez.
8: Hoje, na apresentação da Voz do Brasil, eu, Mariana Jungmann e Luciano Seixas.
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8: Trabalhadores informais que têm dívidas, mas que estão com os pagamentos em dia ou com, no máximo, 3 meses de atraso, poderão aderir ao Desenrola Adimplentes.
9: A ideia é dar um alívio no orçamento dessas famílias, que poderão refinanciar seus contratos pagando juros menores, de, no máximo, 1,99% ao mês.
8: O novo Desenrola foi lançado nesta segunda-feira e os interessados já podem aderir ao programa.
10: Organizar as contas, pagar menos juros e evitar que novas dívidas comprometam o orçamento das famílias. É o objetivo das novas medidas anunciadas pelo governo do Brasil para ampliar o acesso ao crédito e incentivar quem mantém os pagamentos em dia. O Desenrola Adimplentes, lançado nesta segunda-feira pelo presidente Lula, amplia o alcance do programa que já ajudou mais de 7 milhões e meio de famílias na reorganização financeira. Agora, o foco passa a ser quem trabalha na informalidade e mantém as contas em dia, mas enfrenta juros elevados no crédito pessoal. A proposta permite substituir empréstimos mais caros por financiamentos com juros de até 1,99% ao mês, reduzindo o peso das parcelas no orçamento e prevenindo o endividamento, destaca o ministro da Fazenda, Dário Dorigan.
12: Esse trabalhador, ele vai poder se reorganizar do ponto de vista financeiro. Ele vai poder, inclusive, se ele quiser, tomar crédito dentro desse mesmo patamar, a 1,99% ao mês, tomar um volume de crédito a mais, desde que a prestação total não passe de 90% do que ele tinha antes.
10: Poderão aderir trabalhadores informais que tenham operações de crédito pessoal de até R$ 15 mil, com pelo menos 4 parcelas.